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2: Salve, galera da Mix, começando aqui mais uma edição do podcast, programa da Rádio Mix, Sabe Aquela Música? E hoje, finalmente,
3: faz aqui durante,
2: aí é, né?
3: Sempre, né? Várias histórias, né, com vocês, inclusive com Tropa de Elite também, né, na época do filme, uma versão tocou aqui muito, muito mesmo, tocou no Brasil todo na época e foi legal pra caramba.
2: A gente obrigado tocou duas convite. Vezes, né? Tropa de Elite aqui, né? A gente sim. Tocou no momento do lançamento.
3: Primeiro filme, né?
2: E depois com o filme, né?
3: É.
2: Com uma diferença de alguns anos, né?
4: Eu lembro que a gente fez uma versão com Deep Leak.
2: Sim.
3: E essa foi no filme já.
2: Não, já no filme.
3: 2007.
4: Sim.
3: Mas a gente tocou, eles tocaram aqui
2: tocou
3: também,
2: no
3: original.
2: Momento,
3: 2000. Foi quando a gente lançou o disco, né?
2: Sete anos
3: antes.
2: É isso aí. É. Tocamos todo aquele disco, aliás.
3: Uh-huh.
2: Mas antes da gente entrar diretamente em Tropa de Elite, quero voltar um pouquinho no tempo, até mesmo pra gente explicar a história de Tropa de Elite. Pra quem não sabe, não tem absolutamente nenhuma conexão direta com assuntos da lei.
3: Militares.
2: Né, militares e tudo mais, né? Tem a ver com a história de vocês, quando chegaram em São Paulo.
3: É.
2: Eu lembro que a gente também tocou, a gente também trabalhou uma banda chamada Osteobaldo. Onde tudo começou, que era uma banda carioca e tal. Eu lembro super bem, claramente, do Osteobaldo. Osteobaldo, a banda acabou. Vocês vieram morar em São Paulo. Aí nosso querido egípcio entrou na banda, se juntou com vocês e veio
3: na. Eu conheci eles aqui, né? Numa feira do surf, que tava rolando na Expo, né? Ibirapuera? Expo Ibirapuera. Foi em 98, era um feriado, e eu tava tocando com a minha ex-banda lá.
2: Uhum.
3: E os caras estavam em São Paulo, o seu baldo já tinha acabado. O Johnny, que era o vocal, né? O compositor, vocalista também da banda ali, ele tinha acabado de ir embora pro Rio.
2: Uhum.
3: Desistiram do sonho, né?
2: Uhum.
3: E os caras continuaram, aí acabaram me conhecendo lá, a gente trocou contato e a coisa aconteceu. Então, quando a gente se conheceu, nós formamos o Tijuana.
2: Uhum.
3: Com um pouco de resquício do Osteobaldo, porque é engraçado, né? A gente sempre costuma contar que quando a gente tava lá produzindo o primeiro álbum lá no Midas, com o Rick, né?
2: Uhum.
3: Com o Nagil, a gente tinha gravado metade do que viria a ser o álbum Ilegal. E aí veio aquela época de recesso de gravadora, final de ano, né? Aí o Rick falou, a gente continua a gravar o resto do álbum no ano que vem e tal. Valeu, valeu. Boas festas. E aí ele falou assim, tem uma coisa que tá só, uma coisa só que eu queria falar pra vocês. E a gente, todo mundo ali na sala, né? Comentário de disco gravado. Ele falou, vocês hoje, eu vou falar, ele falou, uma opinião minha. Vocês hoje são uma banda muito diferente do que é o Osteobaldo. O Egípcio cantando é muito diferente do Johnny.
2: Sim.
3: Mas ele ali, como produtor e alguém que tava de fora, né? Eu acho que o lance da banda é sempre ter alguém, um produtor olhando, porque a gente não enxerga nossos próprios defeitos, às vezes, né? Aquela coisa toda de uma pessoa de fora sempre enxergar uma coisa que a gente não enxerga. Isso foi legal, porque ele realmente tava enxergando ali que eu cantando com eles, e ele tinha produzido os discos do Osteobaldo também. Então,
2: sim,
3: eu acho que ninguém mais do que ele para saber o que parecia, o que seria bom e o que não seria bom, né?
2: Sim.
3: E ele foi realmente ali aberto com a gente, trocou uma ideia, né, Romã?
2: Sim.
3: E aí os meninos até ficou metade da banda dividido, metade não.
4: Essa foi a primeira vez que o Tijuana quase acabou antes de começar.
3: Antes mesmo de começar?
4: Eu falo isso, os caras não aguentam. Porque
3: conta aí.
4: O Osteobaldo era uma banda que tinha lançado dois discos por gravadora, não chegou ao mainstream, mas fomos no Jô Soares na época do SBT, fomos no Serginho Grossman na época do Programa Livre, fizemos muita Xuxa. A gente deu uma sorte danada, porque o Osteobaldo foi lançado pela MCA, que depois virou Universal.
2: Sim.
4: E eles tinham contratado uma dupla de funkeiros chamada Claudinho Buchecha.
2: Sim.
4: E Claudinho Buchecha foi um fenômeno, explodiu, né? Enfim.
2: Brasil inteiro.
4: E aí todo lugar que chamava Claudinho Buchecha pra ir, Xuxa, tinha que levar o Osteobaldo junto. Então, a gente acabou fazendo

0: agenda completa.
1: Uma baita agenda de TV. E lançamos dois discos e, pô, tocamos, né, em rádio. Então, pra parte da banda era muito difícil, porque a gente, no primeiro momento, a ideia era fazer o terceiro disco do Teobaldo com vocalista novo. Então seria uma onda tipo Tony Garrido depois do Ras Bernardo no Cidade Negra, ou Frejá depois do Cazuza no Barão, né? Porque havia um trabalho ali, tínhamos fãs. Então parte da banda disse, não, é o terceiro do Teobaldo. E outra parte disse, não, cara, realmente é um programa, é uma banda nova. Na minha cabeça, isso já estava muito claro desde as composições. Quando a gente começou a compor com o Egípcio, ali eu já percebi porque, mudou. É porque o Egípcio ele tem uma versatilidade que permitia que a gente fizesse as músicas com mais pegada, tipo Pula, tipo Tropa, e outras músicas mais melódicas, como Que Vês, Praia Nudista. Então, isso abriu demais. Eu me lembro que, pô, pra mim, musicalmente, minha cabeça fez. E aí o Rick, obviamente, vendo, na hora que a gente começou a gravar, já tava metade do disco pronto, falou, rapaziada, isso é outra banda. E fizemos esse movimento que, né, naquela época parecia arriscado, né? Você jogar fora todo um trabalho e começar com uma novidade, mas deu certo.
2: Deu super certo.
1: Deu super certo.
2: Mas vamos lá, Tropa. Vocês vieram pra São Paulo?
1: Sim.
2: E a história é um pouco.
1: Vou te falar. A gente chegou em São Paulo. Eu vou te contar. A gente chegou em São Paulo. Os carioca. Mano, duro. Viemos com dois carros velhos. Fomos morar todo mundo junto no apartamento de Santa Cecília. E uma saudade do Rio de Janeiro. E naquela época, não sei se você concorda, mas São Paulo era mais frio, era mais gelado. Não sei se eu acostumei, mas acho que o inverno era mais rigoroso, e a gente naquela depressão.
2: Um pouquinho, né?
1: E aí, mano, descobrimos um lugar chamado Vênice, que ficava ali na Inácio Pereira da Rocha, do lado do Blém Blém.
2: Sei.
1: Galera de São Paulo vai saber onde era, que tinha um clima praiano. E aí chegamos lá, pô, o DJ era o Racinha, tocava um Cypress Hill.
0: Açaí bom.
1: Pô, a gente, pô, nosso cantinho do Rio de Janeiro é aqui. E as bandas da época frequentavam o Vênice na segunda-feira. Segunda-feira era o dia, era o nosso dia. Né? A galera normal saía de sexta e domingo, a gente, segunda-feira, então você chegava
2: tinha
1: lá.
2: Tinha várias baladas de segunda-feira.
1: Era demais. Tinha. Branca Leone.
0: Mas quem fala a música, segunda-feira é só história pra contar.
1: Eu ia chegar lá. E aí foi isso, a gente se apaixonou pelo Vênice, aí lá frequentava quando tava em São Paulo, Planet, Raimundo estava lá direto, as bandas da época, Scuba, Rumbora, tava todo mundo lá.
2: Tava acontecendo
1: o movimento.
2: Assim,
1: né? Que depois viria a ser o pop rock, né? Que foi assim rotulado, né? E aí, mano, carioca, Pico Praia, chegava nas paulistas, todo mundo com 20 e poucos anos, e cara, realmente, todo mundo solteiro, era aquela fase, né? E aí, em cima disso, a gente começou a fazer essa música junto com o Johnny, que era o vocalista do Teobaldo, falando da gente chegando no Vênice. A Tropa de Elite, pega um, pega geral, também vai pegar você. Somos nós.
2: É pegação.
1: Era uma letra adolescente, Então, se você agora parar pra ver a letra sob essa perspectiva, você vai ver.
2: Entendi.
1: Tô chegando de bicho. Pode parar com essa história de se fazer de difícil pra menina. Que eu tô chegando de bicho. Pode parar, não dá bobeira não. Você tá na minha mão, segunda-feira, que era o dia do Vênice, é só a história pra contar.
2: Certo.
1: Então, não dá ideia não, eu não quero confusão, mas vamos junto. Que hoje o bicho vai pegar. Por quê? Aí era os cariocas chegando. Chegou a Tropa de Elite. Pega um, pega geral, também vai pegar você.
0: Cara, era uma zoeira, mas
2: era uma zoeira.
0: Que na verdade esse duplo sentido pros caras ali, pra toda a corporação militar, foi incrível,
2: não,
0: né,
2: não,
0: cara?
2: A gente não tinha
0: noção, né?
1: E tinha show que os caras.
2: Vocês nunca tinham pensado nisso.
0: Na verdade.
2: Ou tinha.
0: Na verdade, mano.
1: A gente teve alguns sinais.
2: Em algum momento vocês fizeram uma leitura. Caraca, isso daqui pode. Antes do filme, eu tô falando.
0: Não. Então, antes do filme, a gente tinha alguns sinais.
1: Todos
0: os lugares que a gente tocava, que tinha alguma corporação militar, seja lá qual fosse, sempre alguém dava um jeito de colar na gente e falava assim, pô, tem uma música de vocês lá no quartel que é sucesso. Qual? Tropa de Elite. A gente fala, caralho, legal. Né? Mas a gente, puta, até então, nem tal. Mas isso foi acontecendo muitas vezes. Isso antes do filme. Quando o filme chegou, né, que chegou o convite pelo José Padilha, ele explicou que estava fazendo um documentário do BOP e tal, e que tinha chego no Tijuana através do próprio BOP, porque os caras curtiam a banda, usavam a música nas operações, nos treinamentos, enfim. E a gente não sabia nem o que era BOP, a gente não fazia nem ideia do que seria um bop, né? Um
1: a gente sabia porque era do Rio, mas o Egito não fazia ideia.
0: Não, eu digo assim, eu digo o Brasil, cara, eu acho que só
1: é que no Rio é famoso, é.
0: Então, só quem tinha esse conhecimento, de repente, a galera do Rio de Janeiro, porque a gente tá falando isso daí de 2007, as redes sociais não estavam ainda tão como tá hoje, então o Brasil inteiro não sabia o que era o bop.
1: O bop
0: então,
1: é tipo a rota.
0: Uma rota, tipo um gate, né? Que tem essas polícias especiais, né? Que invadiam os morros lá do Rio e tal, e a gente ficou sabendo, curtimos, né? A ideia de ter uma trilha nossa num documentário que fosse um filme, seria a primeira vez da gente, e a gente acabou autorizando, mas foi, sem noção do que ia acontecer.
1: É que foi meio nebuloso o negócio, não foi muito claro. O Padilha falou, os caras do BOP dentro do caveirão vão ouvindo Tropa de Elite na missão. Isso a gente, quando conheceu o Padilha, ele contou pra gente. Mas no primeiro momento, foi uma coisa assim, meio que parecia que ia ser um documentário e não um filme. Eu lembro que o Dani, nosso produtor, me ligou um dia e falou, cara, estão pedindo aqui autorização pra Tropa de Elite. Eu falei, mas pra que é? Cara, aí veio o papo do documentário do BOP. Quem tá fazendo? Aí ele falou, José Padilha. Não sei se houve uma confusão aí, porque o Padilha era muito conhecido pelo documentário do ônibus, né? Do 174. E não sei se houve uma confusão nesse sentido, mas ele me passou isso. É o cara do documentário do ônibus. Eu falei, porra, José Padilha, tô ligado, eu adoro esse documentário. E tem um global que tá fazendo o filme, que na época fazia uma novela, ele era o vilão, era o Olavo, que era o Wagner Moura. E o Olavo tava bombado, né? Então a nossa, pra gente falar, autoriza ou não autoriza, eu falo assim, pô, o cara do documentário do ônibus com um global que tá estourado na novela, vai vir coisa boa, vamos liberar.
0: Bora.
1: E morreu, nunca mais se falou no assunto. Meses depois, um dia meu irmão me liga, a gente tava na estrada, ele tava num ônibus vindo pra São Paulo com o time de rugby dele, que joga rugby, ele via jogar rugby aqui em São Paulo, e os caras tinham passado na banca do camelô pra comprar DVDs pra viagem. E ele me fala, cara, estamos aqui no busão com o time assistindo uns DVDs do camelô. E entrou um DVD aqui, mano, filme muito bom. E a música de vocês começa a tocar do nada. Eu falei, mas que música? Ele falou, Tropa de Elite. Eu falei, como é que chama o filme? Ele, Tropa de Elite. Aí, será que era aquele que o Dani falou? Aí eu fui falar com o egípcio, né? Tava todo mundo no quarto do egípcio. Galera, pô, meu irmão ligou agora, falou isso. Aí, pô, será que é aquele? Será que é aquele? E aí, o resto é história.
0: Aí, né? A gente passou no Xing Ling, pegou um DVD.
2: Pegamos.
0: Isso naquela época, né?
1: Explodiu no camelô.
2: Esse filme.
1: O primeiro só não virou a maior bilheteria da história.
2: Porque todo mundo comprou esse filme.
1: Porque
2: todo
1: se viu mais no... Não, existe uma pesquisa.
2: Eu, inclusive.
1: Todo mundo. O Brasil queria ver. A gente assistiu a primeira cópia, foi no camelô.
0: O Brasil.
1: Que não era nem finalizada. Depois você vê no filme, tem muita coisa diferente. Mas a gente foi nessa e cara, mais gente assistiu no camelô do que no cinema. As gírias, os bordões, marcou uma geração o filme. E o filme, depois a gente ficou sabendo que nem ia chamar Tropa de Elite. Nancina, ele tava registrado como Bop a Missão ou algo assim. Então, tipo, o tamanho que o filme tomou e a proporção da música junto com o filme não tava no script.
2: Era outro nome que tinha o filme.
0: Originalmente, até hoje, Nancina, ele chama Bop, né?
1: Eu acho que o dois é
0: Bop a Missão?
2: Alguém falou com vocês por que decidiram trocar pra Tropa de Elite, porque a música ficou muito forte.
0: O que nós ouvimos falar é que no primeiro corte, aliás, no último corte que ele mandou fazer do filme, que onde houve a cópia, que ele deduz que houve, ali que extraíram uma cópia que foi jogada pra pirataria, diz que acredita-se que foram os pirateiros que acabaram colocando o nome da música, porque a música já tava no...
2: Talvez o filme vazou, talvez não tivesse um nome ainda, os caras meteram Tropa de Elite
1: na
2: ali,
1: banca.
2: Na banca e tipo,
1: já foi bem isso. Isso aí é uma versão.
0: Mas a gente ouviu também. Não sei se é real isso.
2: Cara, você tem noção de. Cara, o Bop chegava nas missões turbinados por Tropa de Elite, mas era o combustível dos caras.
1: Mas
2: então
1: depois
2: é isso, né?
1: É muito maluco isso, Vika, porque depois a gente fez muito show corporativo, porque as empresas também usavam música em palestras motivacionais.
2: Mas isso pós-filme ou
1: pós-filme? Pós-filme.
0: Fizeram bastante.
1: Então virou assim algo motivacional. Eu que sou um cara muito ligado à luta, Muitos lutadores começaram a entrar com tropa de elite.
2: Cara, até entrada, hoje não sei como é que, as torcidas organizadas não usam, não cantam tropa de elite, porque é perfeito também,
1: perfeito,
2: né?
1: É verdade. Você tem razão.
2: Porque é uma música de estádio.
1: É uma música de estádio.
0: Nenhum time fez uma versão ainda, né?
2: Sim, porque é fácil,
1: da
2: né?
1: Música, mas... Uma torcida, né?
2: Você pegar na mura de concreto, bom de derrubar, aí você mete o nome da torcida. Pau vai quebrar. Não, não tô incentivando a violência. Mas funciona,
1: sim,
2: né?
1: É, mano, chavete, pau vai quebrar.
2: Qualquer uma, põe nome de qualquer uma. Gaviões, Independente.
1: Gaviões, pau. Raça. Deixa eu falar, só citar as duas, né? Pra não ser xingado.
2: Não, qualquer uma, quase.
1: É, né? Pó de arroz, pau vai
2: quebrar. Olha só o egípcio provocando, Romano. Vai vendo.
1: Tem nada a ver com isso, hein?
2: Egípcio já deu aquela provocada. Mas, enfim, é uma música de estádio, né?
1: Cara, é uma música
2: de... E esse andamento? Vamos falar um pouco de por que a música tem essa. Acho que até por isso, talvez eles cantassem no quartel, né? Porque tem aquela. Chegou, tropa de elite.
1: Você sabe que quando a gente compôs esse refrão, eu, lá em Santa Cecília, eu lembro que eu brincava na minha cabeça que eu imaginava o egípcio. Olha a viagem. Vai saber o que a gente usava naquela época. Tem mais de 20 anos, caducou, né?
2: Tá, caducou.
1: Eu imaginava o egípcio correndo na frente falando. Porque assim, se você ver a gravação, ele canta, tropa de elite, osso duro de ruê, pega um, pega geral e também vai pegar. E aí entra o coral. Tropa de elite. Então eu imaginava ele correndo na frente, ele dando a frase e o pelotão repetindo. Então tinha um queijá disso aí, tá ligado?
0: Não, mas a gente também, a influência que a gente tinha, a referência que a gente tinha pra esse tipo de coro, era
1: Suicidal, total.
2: Cara, mas uma das coisas que eu mais curto na música é justamente isso. Você vem com aquele coro, tropa de elite, e depois vem o Romã, depois vem o egípcio, o Romã falando já naquela coisa mais...
1: É, solo.
2: Tropa de elite, meio que de ruê. O jeito que o egípcio canta,
1: e
2: cara,
1: aí veio
2: é legal pra caramba.
1: E aí veio
2: cara.
1: O pelotão, que virou uma característica do Tijuana até em outras músicas.
2: É uma coisa que você vê, que você não vê muito por aí, essa composição de refrão, né?
1: Virou uma digital do Tijuana, mas total, Suicidal, a referência é Suicidal Tender.
2: Bom, galera, é isso, nós ouvimos aqui a conversa, super interessante, aliás, sobre a criação da música Tropa de Elite, dos nossos queridos amigos do Tijuana. Não é o papo completo, se você quiser ouvir toda a conversa que nós tivemos, todos os detalhes e tal, acesse o site da Mix, procura lá os nossos podcasts, o Sabe Aquela Música, a conversa toda está por lá. E também você pode procurar o Sabe Aquela Música na sua plataforma digital preferida. Então a gente fica por aqui, voltaremos no próximo domingo com mais uma música incrível, com mais histórias e para fechar uma versão exclusiva de Tropa de Elite, os nossos queridos amigos do Tijuana. Valeu, galera, bom domingo pra geral. 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
1: Mix Moneira 2006, Evanescence, Call Me When You're Sober, no baú, essa versão diferente que só a Mix tem. E aí, tá afim de ouvir mais velhinhas? Então manda aquele som pra gente aqui no WhatsApp 11 983 40 8000 ou no arroba Rádio Mix FM, o som que marcou a sua infância, a sua adolescência e que você quer mostrar pra todo mundo que a gente toca.

0: Estão de volta amanhã bem cedinho aqui na Mix. Pra você não ficar triste aí, depois do intervalo a música não para, viu? Pra você terminar muito bem aí o seu domingo com o melhor da programação Mix em todo o Brasil. E o baú já era.
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1: Mix, uma ótima noite de domingo pra você. Tá começando mais um Mix Acústico. A partir de agora, são aqueles sons que você já tá acostumado ou acostumado a ouvir o dia inteiro na nossa programação de um jeitinho diferente, em versões acústicas e desplugadas, naquele clima, quem sabe, faz ao vivo. Tudo pra você dar aquela desacelerada nesse domingo à noite. Bora começar com um grande sucesso aqui, ó.
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1: Mix, eu sou o Skank, versão acústica de resposta pra fechar mais um Mix Acústico com as músicas que você adora de um jeitinho diferente aqui na programação da Mix. Essa edição fica por aqui, mas no comecinho da manhã já sabe, né?
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já que a segunda-feira começou e você já tá aí se movimentando e lutando contra o sono, a preguiça e às vezes a falta de vontade de fazer as coisas, só vamos, só segue, porque do mesmo jeito que veio, ela vai, tá? Essa é a torcida da maioria das pessoas. Fala aí.

0: Mix, agora 6:55, Lewis Capaldi e Someone You Loves.
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2: E nessa Copa do Mundo, o Canadá entra como novidade na organização e tá a fim de mostrar força, viu? Cidades como Toronto e Vancouver vão receber jogos importantes. E por lá o futebol segue crescendo e ganhando espaço, com destaque para Alfonso Davies, principal referência da seleção e que joga há alguns anos no Bayern de Munique. Mas cá entre nós, não dá para dizer que o Canadá é favorito. Podemos dizer que dentre os países sede, no caso Estados Unidos e México, o Canadá é aquele com menos expectativas nessa Copa do Mundo.
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2: Muito bem, agora são 7:04, 7:04, manhã de segunda-feira. Vamos começar mais uma semaninha cheia, né? Hoje, dia 11 do mês de maio do ano de 2026. Seja muito bem-vindo e muito bem-vinda em mais uma edição do nosso informativo, onde desejamos bom dia para você, bom dia para a vida, bom dia com trabalho, com muita fé, com esperanças renovadas e alegrias sempre. Bom dia com Deus no coração. Muito obrigado a você, em casa, com a família, no seu local de trabalho, com os amigos, se deslocando aí para onde quer que você vá. Vai trabalhar, né? Vai dar aquela voltinha também de manhã cedo, é sempre bom, ouvindo a programação da Mix e o nosso informativo. Seja muito bem-vindo, bom dia e muito obrigado. Os destaques do final de semana também aqui na região da Amorel. Infelizmente, duas mortes são registradas durante o final de semana. Um pescador no município de Laguna, muito conhecido aqui, né? Inclusive, mandamos aí um abraço fraterno a toda a família, né? Do João Moreira, da Esquadrias Moreira, aqui no bairro Progresso, foi encontrado sem vida, né? Quando pescava no último sábado, e um outro homem também foi vítima de acidente aqui na região da Amorel. Outros destaques ainda na região: tiros em boates deixam duas pessoas feridas na região. No mundo do futebol, o Ercílio Luz vence mais uma no Campeonato Catarinense da Série B e venceu por goleada. Também é destaque dentro da região, né? Santa Catarina lidera a doação de órgãos em todo o país. É, mais uma vez, o estado catarinense dando aquele exemplo aí para os demais, né? Nos portais da internet, uma notícia bem desagradável: 68 milhões de pessoas vivem em áreas com facções e milícias. Isso segundo pesquisas aí do Datafolha. O medo da violência altera a rotina de quase 57% dos brasileiros, segundo essa pesquisa. Também é destaque dentro dos portais da internet: tem a nova proposta do Irã que Donald Trump vê como inaceitável para o final da guerra. E toda a loucura, entre aspas, de mais uma rodada do Campeonato Brasileiro. É, teve clássico em São Paulo, teve jogo que era para começar às 4, começou quase 6 horas da tarde. Enfim, uma rodada cheia, recheada de gols, onde o Palmeiras continua líder. A Chapecoense, que é inclusive a única representante dos catarinenses na Série A do Campeonato Brasileiro, pelo menos tirou um pontinho, empatou com o Mirassol lá no interior paulista pelo placar de 1-1. Daqui a pouco a gente traz para você também os resultados, tanto da Série A quanto da Série B do Brasileirão. Jogos que agitaram os torcedores no fim de semana. 7:07. Essas e outras informações, é claro, aqui como destaque dentro do nosso informativo. E algumas dessas manchetes a gente passa para você também aqui, com todas as informações precisas, em mais uma edição do nosso Jornal da Mix. Estamos começando mais um programa com você.
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2: 7:08 agora, 7:08. Para você, uma excelente manhã, bom dia. Esperamos que o seu dia, a sua semana, seja de muita coisa boa. É isso que nós esperamos. E a gente começa a falar sobre educação. O Centro de Educação de Jovens e Adultos, o CEJA, do município de Laguna, iniciou uma busca por interessados na abertura de turmas do EJA, né? Na localidade de Barranceira. Os interessados em se matricular e concluir os estudos podem procurar diretamente a secretaria do CEJA, que fica no antigo sambódromo, aqui no Campo de Fora. Os interessados devem apresentar, né, cópia de identidade do CPF, comprovante de residência e também um histórico escolar. A idade mínima para ingresso é de 15 anos para o ensino fundamental e de 18 anos para o ensino médio. As aulas serão na Escola Professora Iraci Virgínia Rodrigues, em Barranceira. Mais informações também você tem através do telefone 3647-7403. 3647-7403, ou ainda você tem, né, no colégio ali em Barranceira. Tem uma outra informação a respeito aqui de educação, né? Que agora é o Enseja. Foram abertas as inscrições para a nova edição do Exame Nacional para Certificação de Competências de Jovens e Adultos, o chamado Enseja, que permite a certificação do ensino fundamental e médio também para jovens e adultos. Né? Ainda com relação a essa informação, né? O prazo segue até o dia 15 de maio, portanto até a próxima sexta-feira, e inclui também pedidos de atendimento especializado e o uso do nome social. O cadastro deve ser feito pela internet no sistema oficial do exame. As provas serão aplicadas no dia 23 de agosto em todo o país, sob a responsabilidade do Instituto Nacional de Estudos e Pesquisas Educacionais Anísio Teixeira, conhecido INEP. A participação é gratuita e voltada para aquelas pessoas que não concluíram os estudos na idade considerada como adequada. Para fazer o exame, é preciso cumprir a idade mínima exigida até a data da prova. 15 anos completos para o ensino fundamental e 18 para o ensino médio. O Enseja é composto por 4 provas objetivas com 30 questões cada, além, é claro, também de uma redação. No nível fundamental, os conteúdos cobrados envolvem disciplinas como ciências naturais, matemática, língua portuguesa, língua estrangeira, artes, educação física, história e geografia. Já com relação ao ensino médio, as avaliações abrangem linguagens, matemática, ciências da natureza e ciências humanas, também com a exigência de uma produção textual, ou seja, também de uma redação. As informações estão aí na internet e as pessoas podem procurar acessando aí, né, com toda certeza, mais informações para ficar por dentro aí do Enseja. Falamos do Seja e falamos do Enseja para que você possa ter todas as informações pertinentes aqui na programação da Mix. Olha, mudando de assunto, né, tem uma notícia aqui na região, no caso, no município de Imbituba. 2 homens ficaram feridos após disparo de uma arma de fogo em uma boate no bairro Ribanceira, em Imbituba. De acordo com a Polícia Militar, a ocorrência começou após uma discussão dentro do estabelecimento envolvendo um segurança da referida boate e um cliente. Após a confusão, o suspeito deixou o local, ou seja, o cliente, retornou armado e efetuou diversos disparos. O segurança da boate, de 29 anos de idade, foi atingido no braço e também no tórax e foi levado ao Hospital São Camilo, na região de Imbituba. Também um jovem de 20 anos, que mora próximo do local, também foi baleado no pé ao sair. Ele saiu de casa para verificar que movimentação era aquela. Olha só. E aí, o cidadão aí, o suspeito, efetuou mais disparos e um dos disparos, né, acabou aí no pé desse cidadão, que foi apenas olhar para ver o que estava acontecendo, o porquê de toda a movimentação ali próximo da casa dele. Pois é. Após os disparos, o autor fugiu e não foi encontrado pelas equipes policiais, que ainda, claro, né, está no encalço aí desse suspeito. Segundo informações, né, dos moradores ali de Imbituba, ele é muito conhecido na região e está foragido. Mas a qualquer momento, claro, que a polícia vai automaticamente, né, pegar a esse cidadão. 7:13, 7:13. Olha, nós temos aí a BR-101, né? E quando se fala em BR-101 aqui para Santa Catarina, um dos gargalos, um dos entraves que se fala muito é com relação ao Morro dos Cavalos. Pois então, as negociações em torno das obras do Morro dos Cavalos continuam, gente, travadas. O trecho já registrou mais de 80 acidentes graves em 2 anos. A gente tem uma matéria completa para você a respeito disso com a Rita Sardi.
0: A solução para as obras de melhoria no trecho do Morro dos Cavalos, na BR-101, em Palhoça, continua travada e sem definição clara, mantendo o local como um dos maiores gargalos logísticos e de segurança de Santa Catarina. Em março, as negociações na Comissão de Solução Consensual para a construção de 2 túneis, envolvendo o governo federal, a Agência Nacional de Transportes Terrestres e a concessionária Arteria, encerraram-se sem acordo. O plano era transferir a responsabilidade da obra para a CCR Motiva, mas a falta de acordo técnico e financeiro entre as concessionárias e a ANTT impediu a mudança. O governo federal propôs 2 túneis avaliados em 2,5 bilhões de reais, com possível início em 2026 e término em 2029, enquanto o governo estadual chegou a sugerir um contorno viário mais econômico, mas nenhuma das opções avançou na prática. O senador Esperidião Amin, do Progressistas, chegou a sugerir que a NTT colocasse a situação contratual do trecho em uma reunião que aconteceu na última quinta-feira, mas a agência não colocou, alegando entraves jurídicos. O coordenador do Fórum Parlamentar Catarinense, o deputado federal Ismael dos Santos, do PL, disse que espera uma resposta até esta terça-feira sobre o assunto.
3: Conversei com o deputado Pedro Kizai, que é o nosso interlocutor com o governo federal. Ele se comprometeu em terça-feira fazer esse link com a ANTT, com o Ministério dos Transportes, para que possamos dar uma resposta ao povo catarinense. Estamos, infelizmente, no stand-by, agonizando. A população catarinense nos cobra essa resposta com toda a legitimidade. E eu falo agora aqui, como coordenador da bancada, da nossa responsabilidade em darmos uma resposta rápida, séria e que de fato tenha uma perspectiva pragmática de resultado para os próximos dias.
0: Ismael afirmou que se a resposta não chegar, a bancada catarinense fará pressão junto ao governo federal por uma solução desse impasse. O trecho segue registrando acidentes graves, interdições e filas quilométricas, com mais de 80 acidentes nos últimos 2 anos. A falta de solução afeta o turismo e o escoamento de cargas para o sul do estado e o Rio Grande do Sul. De Brasília, da Rede de Notícias Acaerte, repórter Rita Sardi.
2: Obrigado, Rita, pelas informações. Agora são 7:17. Esse impasse realmente é bastante conturbado, né? Principalmente com relação aí a esse trecho ali da BR-101, né? Principalmente, repito, mais uma vez, com relação ao Morro dos Cavalos. A gente espera que a solução venha o mais rápido possível, com toda certeza. 7:17. Agora 7:17. Atenção, hein? A renovação das chamadas carteirinhas de identificação para proprietários de veículos e moradores da região do Farol de Santa Marta, da região da ilha, terem direito ao desconto na tarifa da travessia da balsa, deve ser feita até o dia 15 deste mês. Após esse prazo, quem estiver com identificação fora da validade vai pagar o valor integral da tarifa cobrada dos usuários que não possuem o tal benefício. A renovação é feita na sede da Guarda Municipal, que está agora mais recentemente ali no Largo do Rosário, onde funcionava uma escola, de uma autoescola, né? Perfeito? Ali bem na esquina do Morro do Rosário. É preciso levar o certificado de propriedade do veículo com endereço cadastrado na região do Farol carteira de identidade do proprietário e o comprovante de residência. E também, né, comprovante de residência em uma das comunidades da região ali, como a gente chama, região da ilha. A Guarda Municipal atende entre 13 e 19 horas de segunda a sexta-feira. Para mais informações, o telefone é o 2070-0431. 2070-0431. 7:19. Agora 7:19. Tem você participando conosco já já aqui dentro do nosso informativo, né? Daqui a pouquinho tem você por aqui, mas antes a gente vai dar aquela passada básica pelos números do futebol. Vamos lá, vamos saber como é que ficamos aí. Campeonato Brasileiro da Série B, onde nós temos Criciúma e Avaí como participantes, né? Mas tudo começou a rodada no sábado. No clássico, o Goiás bateu Vila Nova por 1-0. Atlético de Minas Gerais e Cuiabá ficaram no empate em 0-0. A Ponte Preta tá muito mal das pernas, hein? Foi derrotada em casa pelo Sport por 3-1. O Ceará também perdeu em casa para o Atlético Goianiense pelo placar de 1-0. CRB bateu o Operário do Paraná pelo placar de 3-0. Juventude e Criciúma ficaram no 0-0. O Náutico aplicou uma goleada no América Mineiro pelo placar de 4-0. Ontem, na Ressacada, Avaí e Fortaleza, joguinho fraco, ruimzinho de se ver. Avaí e Fortaleza não saíram do 0-0. E o Novo Horizontino perdeu aí para o Botafogo de Ribeirão Preto pelo placar de 1-0. Amanhã, dia 12, vai fechar essa rodada o Londrina enfrentando o São Bernardo às 19h30. Na Série B, o Sport é líder com 16, segundo colocado Fortaleza com 15, o terceiro é o São Bernardo com 13, o Náutico é o quarto colocado com 13, o Vila Nova o quinto com 13 e o Novo Horizontino é o sexto colocado com 12. Esse ano nós temos o primeiro e o segundo colocado indo direto para a Série A e entre o terceiro e o sexto, né, jogam entre si para sair mais dois que vão para a Série A do ano que vem. Os clubes catarinenses, o Criciúma é o sétimo colocado com 12 pontos ganhos e o Avaí é o 12º com 10 pontos ganhos. Na zona do rebaixamento na Série B, tem CRB com 8 pontos, Ponte Preta 7, Londrina 5 e o América Mineiro, uma campanha pífia, com apenas 2 pontos ganhos. Na próxima rodada da Série B, os jogos envolvendo os clubes catarinenses, o Avaí vai jogar domingo que vem, dia 17, 18h, contra o Vila Nova, lá em Goiás. Enquanto isso, o Criciúma vai receber também no domingo, 18h30, o Atlético Goianiense aqui no estádio Heriberto Wilson. Agora a gente vai para a Série A do Brasileirão, que teve aí uma rodada cheia de gols. No sábado, Curitiba e Internacional ficaram no empate em 2-2. Fluminense e Vitória no Maracanã, o mesmo placar, 2-2. Na Fonte Nova, o Bahia perdeu por 2-1 para o Cruzeiro. Os jogos de ontem, o Atlético Mineiro empatou com o Botafogo em 1-1. Remo e Palmeiras também ficaram no empate. Jogo marcado para as 4:30, começou com 1h30 de atraso. O Santos bateu o Bragantino por 2-0. No Clássico Paulista, o Corinthians bateu o São Paulo por 3-2. Mirassol e Chapecoense ficaram no 1-1. Já na Arena do Grêmio, o Flamengo bateu o Grêmio por 1-0. E o Vasco derrotou o Atlético Paranaense também por 1-0 nos jogos que aconteceram ontem. O líder é o Palmeiras com 34, o segundo colocado é o Flamengo com 30, o Fluminense é o terceiro colocado com 27, São Paulo tem 24, é o quarto colocado, e fechando o G5 agora, o Atlético Paranaense com 23. O campeonato está muito equilibrado, né? Só para se ter uma ideia, o sétimo colocado é o Bragantino, que tem 20 pontos. Já quem abre a zona do rebaixamento é o Grêmio, que tem 17. Né? Então, do 17º para o sétimo colocado, a diferença é de apenas 3 pontinhos. A próxima rodada vai acontecer no final de semana, já que o meio de semana vai ser por conta aí da Copa do Brasil. No sábado, 18h30, na Arena MRV, Atlético Mineiro e Mirassol. Também no sábado, 18h30, no Beira-Rio, tem Internacional e Vasco da Gama. Também no sábado, 8:30 da noite no Maracanã, o Fluminense enfrenta o São Paulo. E às 9 da noite na Arena Barueri, o Palmeiras pega o Cruzeiro, também no sábado. Já nos jogos que estão marcados para domingo, 11 da manhã tem Santos e Curitiba. 4 da tarde, Botafogo e Corinthians. No mesmo horário, o Bahia enfrenta o Grêmio. Já às 6:30 da tarde do próximo domingo, tem Bragantino e Vitória. 6:30 da tarde também na Arena Condá, a Chapecoense pega o Remo. E 7:30 da noite do próximo domingo tem Atlético Paranaense e Flamengo. São os jogos aí do Campeonato Brasileiro da Série A e da Série B. Já o Ercílio Luz, né, confirmou a boa fase na Série B do Campeonato Catarinense e aplicou uma sonora goleada por 6-0 no Guarani de Palhoça na tarde de ontem. O jogo foi no estádio Aníbal Costa, em Tubarão, pela quarta rodada da competição. Cerca de 820 torcedores estiveram no estádio Aníbal Costa, né, onde o Ercílio Luz dominou a partida e construiu o placar elástico com gols de Samuel Andrade, Uchoa, Hugo Costa, Luan Santos, Alan James e também o Nando. Com mais uma atuação bastante convincente, o time de Tubarão reafirma o bom momento na competição após ter vencido o Jaraguá por 4-1, consolidando-se como uma das forças neste início aí de Série B. Jogando em casa, o Ercílio mostrou superioridade tanto no início até o final da partida. Na próxima rodada, o desafio do Ercílio Luz vai ser em Blumenau. Quarta-feira agora, às 19:30. Vai jogar contra o Blumenau, quarta-feira agora, às 19:30, e novamente no estádio Aníbal Torres Costa com a torcida, num confronto direto que pode mexer aí com a tabela de classificação da Série B do Catarinão. Ercílio, 6-0, hein? Barbaridade. Meu patrão aí, Frederico, tá contente, tá feliz da vida. 7:25. Daqui a pouquinho tem mais informações e tem você também aqui dentro do nosso Jornal da Mix, participando conosco, colocando seu bom dia, o seu alô e, claro, dando sugestões, interagindo conosco nesta manhã de segunda-feira. Voltamos em seguida com você. Um instante só.
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4: Pergunta da Letícia de São Paulo. Minha mãe compra título de capitalização há 10 anos porque diz que rende e ainda pode sortear 1 milhão. Eu fui fazer as contas e ela tem menos dinheiro do que colocou. Como explico para ela que isso não é investimento?
5: Letícia, você tá certa. Título de capitalização não é investimento, tá? É um produto que mistura economia planejada com sorteio. A maioria desses títulos rende menos que a poupança e, em muito caso, pode devolver um valor menor do que o que você colocou se você resgatar antes do final do prazo. Mas não bota a culpa na sua mãe, tá? Principalmente o pessoal mais velho, que não tinha acesso à internet lá atrás, acabava caindo no papo do gerente do banco, que muitas vezes oferece porcaria pra ele ganhar comissão. E no título de capitalização, o banco tenta seduzir a pessoa com um monte de sorteio de TV, geladeira, moto. Mas a verdade é que esses produtos são comprados com o dinheiro da taxa dos próprios participantes. Por isso que é tão ruim, né? Como é um negócio tradicional pros mais antigos, você vai ter que ir com calma e mostrar na ponta do lápis como outros investimentos rendem muito mais que isso. Mostra pra sua mãe que o título de capitalização rende pouco pra caramba e que o banco usa aqueles sorteios pra tentar seduzir as pessoas, né? Hoje, uma caixinha, cofrinha, até a poupança mesmo, tem uma rentabilidade bem melhor e vão enriquecer sua mãe bem mais rápido. Só que o ideal é você sentar com calma e mostrar pra ela os cálculos pra ela entender melhor, tá?
6: Se você tiver alguma dúvida, manda uma mensagem pra gente no WhatsApp da Mix, 11 98 3408 mil, e me segue nas redes sociais Primo Pobre no YouTube e arroba Eduardo Feldberg no Instagram.
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2: Muito bem, estamos de volta, agora são 7:34 nesta manhã de segunda-feira, aqui dentro do nosso Jornal da Mix. Estamos no mês de maio, né, gente? A gente tem, é claro, um importante alerta para toda a sociedade, é o Maio Laranja, uma campanha nacional de conscientização e enfrentamento do abuso e a exploração sexual de crianças e adolescentes. O dia 18 de maio, que é segunda-feira da próxima semana, marca o Dia Nacional de Combate a esse tipo de violência, que muitas vezes acontece de forma silenciosa e dentro de ambientes que deveriam ser, inclusive, de proteção. Mais do que uma data, o Maio Laranja é um chamado à responsabilidade coletiva. É preciso informar, acolher, denunciar e principalmente proteger as nossas crianças e adolescentes, garantindo a eles o direito a uma infância segura, digna e livre de qualquer forma de violência. Ao longo desse mês, nós reforçamos que a prevenção começa com diálogo, atenção aos sinais e coragem para agir. Qualquer problema, claro, Disque 100 e denuncie, porque o silêncio protege o agressor e a informação protege vidas. É muito importante. Inclusive, na próxima quinta-feira, nós vamos receber aqui profissionais, né, com relação a este assunto, que vão dar outros esclarecimentos da campanha do Maio a Laranja no município de Laguna. Quinta-feira dessa semana ainda, tá? 7:36. 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Tá dado o recado, viu, gente? Olha, vamos falar sobre cultura agora. O Ministério da Cultura publicou no Diário Oficial da União, né, na semana passada, na quinta-feira mais precisamente, uma autorização para que o Instituto Cultural Anita Garibaldi possa captar recursos para o espetáculo teatral Tomada de Laguna. O projeto teve aprovado o valor de 1.490.000, que pode ser captado até o dia 31 de dezembro deste ano. A ideia é realizar 5 apresentações do espetáculo, sendo uma com ingresso solidário mediante troca por alimento não perecível. A peça, claro, reconta os fatos históricos de 1839, quando Laguna sediou a República Catarinense. Dentro desse contexto da cultura, o Ministério da Cultura também publicou autorização para o Estúdio Voga, também do município de Laguna, captar cerca de R$353 mil para a realização de apresentações do espetáculo de dança Iluminar. A captação também poderá ser feita até o final do ano. Ainda falando aí com relação à cultura, nós temos aqui, né, eu quero mandar um abraço muito especial a todos da Academia de Letras do Brasil de Santa Catarina, seccional de Laguna, que abriu inscrições para o concurso literário Laguna 350 anos, Memórias, Raízes e Futuro. A ideia é valorizar a história e a cultura local através da produção artística e literária. O concurso abre oportunidades para estudantes do ensino fundamental, tanto anos iniciais quanto finais, ensino médio, universitários, além de instituições ligadas à cultura e ao público em geral. As categorias contemplam desenho, textos, né, conto ou poesia, histórias em quadrinhos e roteiro de teatro, ampliando as possibilidades de participação e criatividade. As inscrições são gratuitas e estão abertas até o dia 17 do mês de junho, mês que vem. Os trabalhos literários devem ser enviados por e-mail, enquanto desenhos e histórias em quadrinhos devem ser entregues presencialmente na Biblioteca Pública Municipal Professor Romeu Ulisseia, que fica no Centro Histórico. A cerimônia de premiação está prevista para o dia 28 de julho, durante o Café e Sarau Literário, que vai acontecer dentro da programação da 44ª Semana Cultural do município de Laguna. Nas redes sociais, você tem todo o edital para você ficar por dentro aí desse concurso literário promovido pela Academia de Letras do Brasil de Santa Catarina, a seccional do município de Laguna. Uma outra informação ainda a respeito de cultura. Onde é que tá aqui, meu povo? Tem uma outra informação aqui da cultura, mas vamos ver se eu consigo. Ah, tá aqui, né? Uma capacitação especial será realizada pela Fundação Lagunense Cultura sobre o edital de chamamento aberto, público aberto, aliás, pela autarquia para distribuição de recursos da Política Nacional Aldir Blanc, o chamado PNAB. Esse treinamento acontece hoje, segunda-feira, a partir das 7 horas da noite no Cine Teatro Mussi. E está aberto para qualquer pessoa interessada em participar do edital ou conhecer melhor os mecanismos de fomento à cultura de Laguna. O encontro será conduzido pelo mediador Vinícius Laufer com Christian Pavanati, ambos servidores da Fundação Lagunense de Cultura. Durante esse encontro, os participantes poderão tirar suas dúvidas diretamente com a equipe da Fundação, entender os requisitos do chamamento público e saber também como se inscrever e inscrever os seus projetos de uma forma correta e competitiva. 7:41, para você, bom dia, Gelson e a Marta da Paraíso Presentes, obrigado por estarem mais uma vez conosco aqui dentro do nosso informativo, né? Gelson, Marta, aquele abraço muito especial. Também quem está com a gente aqui, o meu amigo Everton Guedes, bom dia. Meu grande amigo Lourenço Fernandes, aquele abraço, Lourenço, bom dia. O Ilíbio e a Márcia também estão por aqui. O Ilíbio dizendo que o Spinelli é ruim. Meu Deus do céu, é todo atrapalhado, viu, Ilíbio? Mas é um cara que batalha o jogo inteiro. O Spinelli é atacante do Vasco aí, né? Ronildo Machado, bom dia, aquele abraço especial. Valério Tomás, indo aqui trabalhar na região da Morel e já curtindo a gente. Bom trabalho, boa viagem. Jairinho Andrade está conosco também nessa manhã. O Nano, né? O Adriano Arão. Também conosco, bom dia, um abraço especial ao seu Arão.

0: Orlando, aquele bom dia, obrigado por estar conosco aqui também na nossa manhã. 7:42, daqui a pouquinho tem a previsão do tempo, né? Afinal de contas, a gente teve aí umas alterações no tempo, né? Com relação ao frio que chegou aí no último sábado já com bastante intensidade e permanece. Daqui a pouco tem a previsão com o Peter Scheuer. Olha, no próximo domingo, dia 18, o Lions Clube de Laguna vai promover a 18ª edição da tradicional Tainhada do Leão, um dos eventos beneficentes mais aguardados aí do calendário local. A programação acontece a partir do meio-dia no Centro Cultural Santo Antônio, no Centro Histórico de Laguna. O objetivo deste evento é arrecadar recurso para as ações sociais desenvolvidas pela entidade, né, pelo Lions Club ao longo do ano. Os ingressos já estão à venda e podem ser adquiridos diretamente com a turma aí do Lions Club ou através do Instagram oficial no seu perfil @LionsClubLG. A tainhada acontece domingo que vem. Domingo que vem também nós teremos aí mais uma edição, a segunda edição, né? Mas agora mais ampla, da Resenha dos Parças. Meu amigo Michel Bento aí fazendo essa tradicional festa que vai acontecer no Clube de Campo a partir do meio-dia, uma festa open food e open bar. E tem lá atrações como o meu amigo, o DJ Rodriguinho Vicente, tem o Plano B, tem o Teto Fernandes e ainda o Diego Rezende e banda. Os ingressos estão à venda no Minha Entrada, né? Pela internet, ou você pode adquirir diretamente ali na Rosana Modas, no Centro Histórico de Laguna. Olha, tivemos ontem também, né? Porque o Internacional de Porto Alegre jogou no último sábado em Curitiba, né? E o empate em 2-2. Só que torcedores de uma organizada do Clube Gaúcho estão sendo apontados como autores de um ato de vandalismo contra um carro estacionado na rua Santa Maria, em Barranceira. O fato foi por volta das 2:10 da madrugada de sábado para domingo. Imagens de câmeras de segurança gravaram um grupo de colorados descendo de um ônibus na rodovia BR-101. Os torcedores desceram até as vias marginais e danificaram o automóvel. O veículo, coincidentemente, pertence a um gremista, mas não havia nenhuma identificação que ligasse o carro ao Grêmio, né? Principal rival do Internacional. O grupo voltava de Curitiba, onde o time empatou, repito, em 2-2 com o Curitiba no Couto Pereira. Os torcedores aí em questão causaram danos à lataria e riscaram os vidros do carro. Abre aspas, meus pais voltavam de uma festa. Meu sobrinho estava no carro junto, ele tem 10 anos e ficou desesperado. Por sorte, foi bem em nossa rua e o pai conseguiu fugir. Caso contrário, tinham quebrado até os vidros, disse a filha do dono do veículo. Fecha aspas então, né? Um boletim de ocorrências foi registrado. Que coisa, hein, rapaz? Deus do céu, né? Gente, futebol, né? Meu pai amado, por que isso, né? 7:46, meu amigo Zé Orlando, que é o baterista da banda Juízo, e o filho Vinícius, já sempre ouvindo a gente, né? Alô, Zé, bom dia. Alô, Vinícius, bom dia.
1: Bom dia, César. Hoje tá muito frio.
0: Hoje tá muito frio, Vinícius. Se agasalha aí, rapaz. Bom dia também aqui pro Reginaldo, seu Reginaldo, aquele abraço, bom dia. O Nelson aqui do Giras Bike também curtindo a programação da Mix. Obrigado, Nelson, um abraço muito especial para você. O Zezo da família Butiá Laguna, aquele abraço, Zezo, muito bom dia para você. O Marcelo em Capivara de Baixo, bom dia pro meu grande amigo João, que trabalha na panificadora Pão do Dia, ali no bairro Portinho. Alô, João, bom dia. Meu grande amigo, o Juca, ali no Mato Alto, também colocando aquele bom dia para todos nós. Um bom dia e um bom trabalho, né? E o desejo de uma ótima semana ao Rogério e todo o pessoal da Comercial Silvio Castro, também sempre curtindo.

0: vendo aí a programação da Mix. 7:47 agora, 7:47. Olha, nós tivemos aí a largada, né? A divulgação da programação da festa de Santo Antônio dos Anjos, mas antes nós teremos a festa de Nossa Senhora Auxiliadora, aqui no bairro Progresso. E a comunidade do bairro Progresso se prepara para viver mais uma edição de uma das celebrações religiosas mais tradicionais do município de Laguna. Entre os dias 15, né, próxima sexta-feira, até o dia 24 de maio, vai acontecer a festa aí de Nossa Senhora Auxiliadora, conhecida, né, carinhosamente como a Festa da Roseta. A programação reúne momentos de fé, devoção e confraternização, com novenas, missas, procissão, carreata, apresentações culturais, shows musicais, passeio ciclístico, bingão de prêmios e o tradicional almoço festivo. A abertura da Festa de Nossa Senhora Auxiliadora acontece na próxima sexta-feira, dia 15 de maio, quando teremos às 19h, né, a tradicional carreata com a imagem de Nossa Senhora Auxiliadora percorrendo as principais ruas de Laguna. Além das celebrações religiosas, todas as noites haverá serviço de bar, quitutes e atrações, pescarias e tudo mais ali no salão paroquial. Então, tá dado o recado aqui, já começa no próximo sexta, dia 15, a festa com a carreata, né? Quero mandar um abraço aqui muito especial aos festeiros, né? A Adriângela Goulart Poluceno, o Anderson Andrade Bento, o Anderson do Nascimento Tomás, a Andréia Souza Berti, a Charlene da Silva Oliveira Pavanati, a Claudineia de Souza, Everaldo dos Santos, Eduarda dos Santos Vila, a Geisiliane Carine de Souza, Germânia Correia Pinheiro, Gislaine de Andrade, ao Gustavo Jerônimo Sá, Jane Conceição dos Reis, João Paulo Correia de Campos, Luiz Carlos da Silva, Madalena Kemper Schmitz, Marilda Alexandre Rebelo, Maiara Torquato Moreira, Michele Tomás de Bem, Patrícia da Silva Guedes e ainda Wanda Lúcia dos Santos Justino. Esses são os festeiros e festeiras da festa aí de Nossa Senhora Auxiliadora. E claro, dia a dia nós vamos passando a programação para você. Programação essa que começa na próxima sexta-feira, dia 15, às 19h, com a carreata dando início à festa com a imagem de Nossa Senhora Auxiliadora pelas principais ruas aí do município de Laguna. Tá dado o recado. 7:50, tá na hora de quem? Peter Scheuer.
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2: Bom dia. A presença de uma forte massa de ar frio de origem polar proporciona um amanhecer congelante com temperaturas mínimas baixas em todas as regiões, oscilando entre seus 4 a 7 graus neste início de manhã. E o tempo é bom, o sol acaba predominando, a maior parte do dia é aproveitável e com temperaturas baixas, um outro ponto com formação de algum nevoeiro, e vai seguindo com temperaturas amenas durante o período da tarde. A máxima prevista deve chegar ao patamar dos 20 graus. Os ventos sopram de sul a sudeste, com oscilações para sudoeste e oeste, e prossegue com queda brusca da temperatura durante o período da noite. Amanhã, outro dia congelante, as temperaturas mínimas elas seguem baixas em todas as regiões, mínimas que devem oscilar em torno aí dos 4 a 6 graus ao amanhecer, e o sol acaba predominando. A temperatura ela se mantém em elevação, a máxima prevista ela deve chegar próxima aí da casa dos seus 20, 22 graus. E o tempo é bom, o sol acaba predominando. A temperatura ela se mantém ainda amena durante a quarta-feira, frio de manhã, agradável à tarde. E a maior parte do período é relativamente aproveitável. Temperaturas mínimas baixas ainda no amanhecer dessa quarta-feira, com mínimas entre 5 a 8 graus. E à tarde a temperatura ela fica um pouco acima dos 20 graus. segue com tempo bom, tempo firme ao longo da quinta e sexta-feira, com temperaturas mais elevadas e um outro momento de maior nebulosidade. Outra questão, quem sabe ali na sexta-feira tem alguma chuva passageira isolada prevista por conta da passagem de uma baixa pressão pelo litoral. Peter Scheuer, meteorologista, com a previsão do tempo.
0: Muito bem, obrigado ao Peter pela participação conosco, trazendo as informações aí da previsão do tempo. Agora são 7h53. Deixa eu abrir um abraço aqui muito especial para o meu grande amigo. Da pouco nós falamos, né, do Adriano Arão, que sempre nos ouve, né? Aliás, um abraço muito especial mais uma vez aqui para o seu Arão. Mas o Nano me colocou aqui uma informação que é muito legal, porque a gente manda aquele abraço. O Adriano Arão, o Nano e a Sandra estão completando aí 30 anos de casamento, né? Bodas de pérola. Que legal, né? E ele colocou ainda: Cereja, uma das pérolas da minha vida, está fazendo 2 anos de casada também. A filha Maria Luísa com o seu esposo Luiz Gustavo. Então, uma comemoração aí em dose dupla, né? Muito legal. Parabéns ao meu grande amigo Adriano, Nano e a Sandra, e também a filha, a Maria Luísa, né, com o esposo Luiz Gustavo, que estão comemorando o aniversário de casamento juntinhos aí nesta segunda-feira. Que legal. Parabéns, viu, Nano? Parabéns a toda a família. Olha, nós teremos algumas ruas de Itapirubá que devem ter o fornecimento de energia elétrica interrompidos nesta semana, mais precisamente amanhã, terça-feira, dia 12. As ruas e avenidas são A5, A11, A6, A3, A17, A14, B5, A12 e também na rua Presidente Juscelino. A manutenção em Itapirubá ocorre amanhã, dia 12 de maio, nessas ruas que eu citei, né? A partir das 13 horas. Então, tá dado o recado para os moradores aí de Itapirubá. Tem mais? Tem, olha só. A Associação dos Pais e Amigos dos Excepcionais de Laguna, da APAE, recebeu recentemente a doação de 450 quilos de alimentos que foram arrecadados durante a visitação ao Farol de Santa Marta, ocorrido no primeiro final de semana deste mês de maio. A doação foi conduzida pelos militares da Capitania dos Portos que opera o Farol de Santa Marta. A solidariedade demonstrada, mais uma vez, faz a diferença na vida das pessoas, né? Parabéns à Marinha, né, por ter feito essa ação. E um abraço muito especial a todos da APAE que receberam a doação de quase 30 toneladas de alimento nesta arrecadação de visitação ao Farol de Santa Marta. 7h55, 7h55. E olha, o brechó da Fundação Irmã Vera já distribuiu mais de 5 mil peças de roupas, segundo dados divulgados pela Prefeitura de Laguna na última semana. A distribuição representa quase a totalidade do que foi arrecadado até recentemente. Ao todo, a Fundação Irmã Vera recebeu cerca de 5.612 peças para a distribuição entre as famílias carentes da cidade. As peças também, que continuam disponíveis para doação, estão sempre à disposição de segunda a sexta-feira, entre 9 da manhã até as 18 horas, na sede da Fundação Irmã Vera, que fica ali na rua Barão do Rio Branco, né? Ou em ações que tem aí o brechó itinerante. Muito legal. É sempre bom que nós tenhamos essa solidariedade, com toda certeza, né? Já falei aqui, o Rogério e o pessoal da Comercial Silvio Castro, um abraço muito especial, obrigado por estarem conosco aqui também na nossa manhã. 7h56, fechou! Fechamos o nosso informativo desta manhã de segunda-feira. Amanhã a gente retorna com você a partir das 7h da manhã. Coladinho, já já, na programação de entretenimento aqui da Mix, tem o nosso Pede no Zap. Para você, uma excelente manhã, uma grande segunda-feira e uma sensacional semana, é o que desejamos. Meu agradecimento e o meu respeito a você. Vai lá, hoje é segunda, dia 11 de maio. Aproveite seu dia.
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0: Pois é, aquela horinha gostosa que você é o nosso programador, né? A partir de agora, tudo com você, então. Você que manda os seus áudios através da nossa central 11 98340 8000. E é claro, você pede aquela música sua, de preferência aqui dentro da programação da Mix, e a gente toca com certeza pra você. Muito obrigado a você que participa. É o nosso Pede no Zap começando, e começa muito bem. Tem uma clássica aí do rei do rock and roll. Ele mesmo. É ele, no pedido do Cláudio. Fala aí, Cláudio, bom dia.
1: Bom dia, Rádio Mix, aqui é o Cláudio. A música que eu gostaria de escutar é Little Less Conversation, do Elvis Presley. Bom dia pra todo mundo.

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1: Mix, agora são 8h17. Pra você, uma excelente manhã. Bom dia, tudo de bom aí. O som do Snoop Dogg por aqui, dentro do nosso pede no zap. Que agora tem uma clássica do rock nacional no pedido do Adilson.
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1: Mix, agora são 8h25. Pra fechar, e muito bem, a primeira parte do nosso Pede no Zap. O Bruno Mars por aqui com o Treasure. Intervalinho, a gente já volta com mais pedidos musicais por aqui. É um instante só, aguenta aí, voltamos em seguida.
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2: Diego Barone com mais uma dica pra você. E agora pensa num filme impecável. É o Diabo Veste Prada 2, que está em cartaz nos cinemas. Eu amei. E o mais interessante dessa continuação é que ela não se apegou apenas à nostalgia e à celebração do passado. Existem motivos relevantes e atuais pra contar uma nova história, sim, que é excelente, além da forma competente em que as personagens foram atualizadas. Nessa nova trama, a protagonista Andy, agora jornalista, acabou de perder o seu emprego e vai parar de novo na revista de moda Runaway, onde trabalhou como assistente da desprezível editora-chefe Miranda. A missão da Andy é salvar a reputação da revista por causa de uma publicação ruim que viralizou nas redes sociais, e aqui entra o choque de gerações, muito bem desenvolvido e discutido no filme. Afinal, a revista sofre com vendas baixas e tá com dificuldades de se adaptar à era digital, e aqui o longa mexe demais com os sentimentos, principalmente com o medo de ficarmos pra trás, sabe? Olha, é uma produção linda, bem equilibrada, com humor inteligente e algumas alfinetadas. O Diabo Veste Prada 2 em cartaz dos cinemas é sensível, tocante, envolvente, uma delícia de assistir, e tem até uma participação surpresa de uma certa cantora pop que a gente tanto ama. Me segue no Instagram para mais, @ Diego Barone no ar. Lá tem o link para o canal Kryptonita no YouTube, onde eu apresento vários conteúdos desse universo.
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0: Mix, agora são 8h33. Para você, uma excelente manhã. Bom dia, tudo bem aí? É o nosso pede no zap. Continuando nesta manhã de segunda-feira, hoje, dia 11 do mês de maio. Alô, alô, Thiago, chega mais aí, pede a sua predileta para que vai. Bom dia.
2: Fala, galera da Mix, tranquilo? Aqui é o Thiago. Gostaria de pedir, toca uma pra mim aí, Kings of Leon.

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1: Mix, agora são 8h41 pra você. Muito bom dia, Sabrina Carpenter por aqui com o Espresso. E agora a gente tem mais uma participação. Fala aí, Emerson, qual é a sua de hoje? Bom dia.
2: Bom dia, bom dia, bom dia. Aqui é o Emerson Tavares. Ô, meu, coloca qualquer uma do Michael Jackson aí pra nós aí, relembrar o rei do pop. Abração aqui.

0: com o Stress Out. Agora a gente fecha com a participação aí do Chagas Rodrigues. Pede uma clássica lá dos anos 90. Bora lá.
1: Bom dia, galera da Mix. Aqui é o Chagas Rodrigues. Gostaria aí de pedir uma música aí do Harrison. Qualquer um aí. Bom dia e um abraço a todos.
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1: Mix agora voltando 9h. Daí o som do Nath Roots com presente de um beija-flor. Fechando aqui mais uma edição do nosso Pede no Zap. Tem hoje à noite ainda, 20h. E amanhã, coladinho com o Jornal da Mix a partir das 20h.
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0: São 9:30 desta manhã de segunda-feira. Tá aí o som do Justin Timberlake com Say Something. Depois do intervalo comercial, estamos de volta com você com muito mais aqui na nossa manhã. Aguenta aí.
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0: Rádio Love Nacional. Hoje é segunda-feira, estamos vivendo aí o dia 11 do mês de maio. E já já então, depois do intervalo comercial, no clima de segunda, pra gente esquentar muito bem por aqui, nesse frio que tá na região, né? A gente vai ter o Super Mix, é já já, na sequência.
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0: Mix, agora são 10 horas, mais um minutinho. Super Mix tá no ar então, pra gente curtir 40 minutos de música, direto sem intervalo comercial, né? 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Último dia do mês de maio, a gente vai ficar sabendo aí quem faturou esse presentão. Combinados, né? Vamos lá então, começar o Super Mix trazendo a primeira com o som do Linkin Park.
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0: 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Mix, agora são 10h21. Bom dia pra você. Jack Johnson com Times Like This por aqui no Super Mix. 40 minutos de música direto sem intervalo comercial. Continuamos? Claro que sim. Agora tem Khalid.
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1: Mix, agora são 10h42. Justin Bieber com Company. Fechando por aqui mais uma edição do Super Mix.
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0: Vix, agora faltando 5 para as 11, tá aí o som de Lady Gaga por aqui com You and I.
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0: 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E agora é aquela hora que a gente mata a saudade aqui, ó.
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Mix e o som da Avril Lavigne, Don't Tell Me. Mix News. Mix 11:54, mais um show foi confirmado no Brasil. Deep Purple, você é bem rock and roll? Eles anunciaram que vem pra cá novamente pra divulgar um novo disco chamado Splat. O novo álbum, que é o 24º da carreira da banda, deve chegar às plataformas no mês de julho. Uma coisa que

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1: 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E a Copa do Mundo desse ano tá chegando e promete ser simplesmente gigante. Isso porque pela primeira vez teremos 48 seleções na disputa. Você lembra que antes eram 32, né? Bom, claro que isso aumenta o número de jogos, mas aumenta também a emoção. Ah, e tem mais um detalhe: pela primeira vez na história, a sede será tripla: Estados Unidos, Canadá e também México, recebendo os jogos do Mundial. É uma Copa espalhada pela América do Norte. Olha, já dá até pra imaginar como é que vai ser o clima da festa do futebol.
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0: Martins, depois de saber que ele se suicidou e não tinha desabafado com ninguém a respeito dessa história, ficou parado naquele momento, stuck in a moment. E esse som é demais.
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0: está chegando com uma música do ano de 2002, que foi um marco no hip hop, Lose Yourself, do Eminem. Foi a primeira música do rap a levar o Oscar de melhor canção original do filme 8 Mile. Sabe uma curiosidade? É que o Eminem escreveu a letra nos intervalos das gravações do filme, usando um pequeno estúdio no local para gravar. E não apenas definiu a carreira do Eminem, mas também consolidou esse som como uma das mais motivacionais do mundo, usada frequentemente em situações de alta pressão. Vamos relembrar?
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0: Mix e o som da Billie Eilish, Wildflower. Faltando 5 minutos para uma.
1: Pergunte ao primo pobre. Pergunta do Zé Carlos de Teresina. A minha filha vai fazer 1 ano. Minha esposa quer pegar um empréstimo de 8 mil reais para fazer uma festa de princesa. Eu acho loucura. Prefiro botar no tesouro para ela ter no futuro. Como convenço minha mulher sem parecer pão duro?
2: Zé, esse tipo de situação é complicada. Primeiro porque a gente pode ter 2 perfis aqui. Talvez sua esposa tá pendendo mais pro lado emocional da coisa, enquanto você tá tentando ser mais racional. E o desafio é justamente conseguir equilibrar essas duas coisas. Sua esposa tá disposta a se endividar? Porque isso não vai ser só uma festa. Pra ela vai ser um momento marcante, uma memória inesquecível. E pra você, vai ser uma festinha que vai durar 4 horas, mas a dívida vai ficar por meses. Então o ideal é pensar como a gente pode fazer uma coisa legal sem lascar o futuro da nossa família. Fazer uma dívida de 8 mil pra uma festinha é muito dinheiro. Mas só pensar no futuro sem aproveitar o presente também é ruim. Então tenta ser um marido sábio e propõe um meio termo. Uma festa mais barata, num lugar mais barato. Não adianta querer fazer o que os ricos fazem, mas depois se lascar por 12 meses, né? Tenta fazer um negócio legal, especial, bem decorado, mas talvez num salão de festa do prédio de algum conhecido. Fazer alguma coisa que fique dentro de um orçamento saudável. E independente de quanto vocês forem gastar, tenta gerar esse dinheiro, Zé, por meio de uma renda extra, em vez de simplesmente fazer empréstimo e contrair dívida. Sua esposa tem razão e você também tem razão. Só precisa agora equilibrar isso, porque só pensar no presente ou só pensar no futuro nunca é o melhor caminho.
3: Se você tiver alguma dúvida, manda uma mensagem pra gente no WhatsApp da Mix, 11 98340 8000, e me segue nas redes sociais, Primo Pobre no YouTube e @EduardoFeldberg no Instagram.

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3: E a Copa de 2026 deve marcar o último grande encontro de duas lendas, Lionel Messi e Cristiano Ronaldo. Os dois, que dominaram o futebol mundial por mais de uma década, seguem sendo referências. Mas por enquanto, em termos de Copa, o Messi leva vantagem, afinal, ele foi campeão na última, lembra? Já o Cristiano Ronaldo ainda não ergueu o caneco da FIFA, mas você sabe que o português é persistente e não tá nem um pouco afim de abandonar o futebol sem esse título. Mas aí eu deixo a pergunta, quem leva essa? Lionel Messi ou Cristiano Ronaldo? Olha, eu como bom brasileiro, acho que nenhum dos dois. Fala aí.
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1: E se tem alguém pronto pra brilhar nessa Copa, esse alguém é Kylian Mbappé. Olha, o francês chega voando pra 2026, com velocidade absurda e aquele faro de gol. Falando em faro de gol, na última Copa do Mundo ele fez um hat-trick na final. Sim, marcou 3 vezes, mas não ficou com o título. Só por esse motivo dá pra dizer: Mbappé, como dizem, vem com sangue nos olhos e é um fortíssimo candidato a ser um dos melhores dessa Copa.
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0: para as três, Lo Liang, Messi, aqui na sua tarde na Mix.
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0: Mix agora 3 e 4, começando mais uma edição aqui no Super Mix. 40 minutos de música, sem nenhum intervalo, tem a caixa de som Bombox da Aiva. Último dia do mês que eu sorteio, então manda lá, o WhatsApp liberado, 11 983 408 mil, seu nome completo e a hashtag prêmio do mês na Mix.
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3: E hoje, aqui no nosso programa diário, contamos com a presença da influenciadora do momento, a Gabriele Martins. Conta para a nossa audiência como você conseguiu se destacar tanto nas redes sociais. Gabriela? Ô, Gabriela?
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0: Mix agora 2 para as 4, Swedish House Mafia com Savage Love. Aliás, falou aqui também o som da Vintage Culture, teve Taylor Swift, Swedish House Mafia, que foi esse som agora com Save the World, e já já tem muito mais, não sai da Mix não.
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2: Pergunta do Gustavo, de São Paulo. Duda, eu sou motorista de aplicativo. O carro alugado tá caro demais e fui ver de financiar um usado, mas pediram 40% de juros ao ano. Vale a pena assumir essa bucha pra ter algo que é meu, ou o aluguel ainda é um mal menor?
3: Gustavo, quem segue meu canal sabe que eu raramente sou a favor de aluguel de qualquer coisa. Porque no aluguel você fica pagando por um tempão por um negócio que nunca vai ser seu. No seu caso, se você puder financiar um carro, vale mais a pena. Tem vários vídeos lá no meu canal com todos os cálculos mostrando como até pra quem trabalha como motorista de aplicativo, vale mais a pena financiar seu carro do que ficar alugando, porque o aluguel de um carro já é caro. E se você usa o carro para trabalhar, aumenta mais ainda. O problema é que no seu caso a loja tá enfiando a faca nos juros do financiamento, tá? Hoje, os juros de um financiamento de carro estão na faixa de 26, 28% ao ano. Então, você tem que ver se essa loja cobra valores abusivos mesmo, ou se é porque o seu score tá muito baixo. Quando o nosso score tá baixo, os bancos acabam aumentando os juros por não terem certeza se você vai pagar direitinho as parcelas ou não. Então, pesquisa melhor, vê como ficaria o financiamento em outras lojas e vê como é que tá o seu score, tá? Se tiver vermelho, tenta melhorar isso e, enquanto isso, dá uma olhada no preço de outros carros, em outros locadores, para ver se consegue um aluguel mais barato até liberarem o seu financiamento.
4: Se você tiver alguma dúvida, manda uma mensagem pra gente no WhatsApp da Mix, 11 98340 8000, e me segue nas redes sociais, Primo Pobre no YouTube e @ Eduardo Fieldberg no Instagram.
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0: dessas, foram três das mais pedidas por você em 2011. 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
1: E nessa Copa do Mundo a seleção brasileira chega com cara nova e muita velocidade. O nome da vez é Vinícius Júnior, que vive grande fase e também na expectativa de ser o nosso protagonista. É, mas a missão não é assim tão fácil, né? A missão é simplesmente buscar o Hexa, com o Brasil mais agressivo, mais rápido e com aquela ousadia que o torcedor gosta, claro. Vamos ficar na torcida. 2026, que venha o Hexa.
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0: Mix, agora 4h36. Rolou Luiz Capaldi, Summer in Love.
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2: Diego Barone falando agora do filme Billie Eilish, Hit Me Hard and Soft, em cartaz nos cinemas, que tem como objetivo trazer uma amostra cinematográfica dessa turnê super bem sucedida da Billie. Eu fui assistir e já vou falar logo de cara. Nunca tinha visto um show ao vivo desse jeito no cinema. É impressionante, de dar suspiros mesmo, capaz de impactar até quem não é tão ligado ou ligada à carreira da Billie. É uma imersão muito eficiente, inovadora, intensa, explosiva, fruto do genial James Cameron, que dirige o longa, um cara conhecido por filmes como Titanic e Avatar, e também por ser um cineasta que sempre amou as inovações tecnológicas, e nesse aspecto ele usou e abusou, e entregou até mais do que se esperava. Agora, entre as músicas, existem os cortes de bastidores, claro, e apesar de ter muitas cenas interessantes e emocionantes da Billie, seus sentimentos e interações dela com o diretor, achei que faltou se aprofundar um pouco na intimidade dela, sabe? Se aprofundar de verdade. Parece tudo muito bem controlado e isso pode decepcionar quem é muito fã, mas acredito que não deixa a experiência menor. Afinal, o foco é a música e o momento da sua carreira. O filme Billie Eilish, Hit Me Hard and Soft está nos cinemas. Me segue no Instagram para mais, @ Diego Barone no ar. Lá tem o link do canal Kryptonita no YouTube, onde eu apresento vários conteúdos desse universo.
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0: 2 para as 5, Skank. Tanto.
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0: Mix agora 2 para as 5, Skank. Tanto.
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1: Mix agora 5:11 nessa segunda-feira. A gente dá uma pausa nas mais pedidas. Volta ao ano de 2007 para recordar um grande sucesso desse ano. Foi o Jonas Brothers, When You Look Me In The Eyes.
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1: Mix agora 5:20, encerrando aqui com Bibi Rexha, New Religion, música número 1 dentro do Top Mix.
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1: E o Ed Sheeran anunciou que vem ao Brasil e a venda de ingressos começou. E como a gente já imaginava, os tickets esgotaram rapidinho, né? Por conta disso, o Ed Sheeran anunciou uma nova data extra de show em São Paulo. Ou seja, além do show que o cantor vai fazer, dia 5 de dezembro, ele também confirmou outra apresentação no dia seguinte. Portanto, no dia 6 de dezembro, os shows acontecem no Allianz Parque, em São Paulo. Lembrando que o Ed Sheeran também está em turnê divulgando o novo álbum dele, chamado Play, o oitavo disco da carreira.
0: 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E os Estados Unidos serão o coração da Copa do Mundo, com a maioria dos jogos acontecendo no país. Cidades como Nova York, Los Angeles e também Dallas entram forte nesse circuito. Com estrutura de ponta, estádios gigantes e expectativa de casa

0: Então, esse Mundial o Brasil venceu. Portanto, fica a nossa torcida que em 2026, nossa seleção venha dos Estados Unidos com mais um caneco, nosso Hexa.
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1: Bom final de tarde, uma ótima semana, meu povo lindo, tudo certo? Sim, sou eu, Roberto Reis, Caco Grandino, boa noite, querido.
2: Muito boa noite, Roberto Reis, e ó, vocês estão ligados que a nossa querida Gia, ela acabou de casar esse final de semana, foi um festaço, agora ela tá de lua de mel, e quem fica comigo aqui no Mix Tudo agora, nessa jornada, é o nosso querido Roberto Reis.
1: Tamo juntos, é uma honra, vai guiando aí, tá? Vai me dando o caminho das pedras, querido. Caco, fala uma coisa direto aqui, porque é o assunto hoje. A Copa tá chegando, e hoje vamos falar desse esporte que move o nosso país, o futebol. Você tá sabendo da novidade? Eu preciso contar uma novidade pra todo mundo.
2: Eu tô querendo saber, hein? E eu tô curioso também, Raiz.
1: Sente, isso aqui é um hino. Gente, a Mix vai transmitir os jogos do Brasil nessa Copa do Mundo. E quem vai narrar é uma dupla famosa na internet. São os caras do Charla Podcast, o Bruno Cantarelli, que bota fogo na bola, e o Beto Júnior. Vai ser incrível.
2: Ó, eu já tô ansioso, Raiz, e a galera tá ligado que pode acompanhar tudo que tá rolando na Copa, nos Jogos do Brasil também, nos canais da Rádio Mix, nas redes sociais, porque a gente vai ter um mês de muita novidade, Raiz.
1: Cara, vai ser muito, e pra aquecer, hoje a gente tem a presença do nosso parceiro, ele já é da casa, é o King Lion, o nosso locutor que sabe tudo de futebol, tanto que ele está gravando os boletins da Copa que você, ouvinte da Mix, já deve estar ouvindo em todo o Brasil, em qualquer lugar. Luciano Leão, você não sabe, eu sinto um frio na barriga, cara, porque eu aqui fazendo esse horário com você, eu não posso errar, irmão.
3: Ah, mas o que é isso?
1: Eu não posso errar, bicho.
3: Você vê a humildade do cara.
1: Não, cara.
3: A humildade e a responsa que ele joga pra nossa equipe.
2: Não, gente, vocês estão falando de vocês dois aqui, e eu nesse meio daqui dos dois maiores locutores desse país, cara.
3: Aqui é time de Copa do Mundo, é time preparado, é time com potência mundial. E falou futebol, você sabe que eu venho mesmo. O Andrezão me chamou, falei, vou, mas é claro que eu vou, se não me chamasse eu vinha na mar.
2: Ah, gente, mandou.
3: Se tem futebol, a resenha, eu tô junto.
2: Ó, cara, a gente mandou buscar, hein? Hein, Raiz?
1: Exatamente.
3: Fui convocado.
1: Cara, e aí, quando você soube que a Mix ia transmitir os jogos do Brasil nessa Copa de 2026?
3: Cara, ainda mais com a equipe do Charla, meu amigo. Falei,
1: cara,
3: aí,
1: ele
3: deu
1: é incrível,
3: match.
1: Né? O Bruno Cantarelli é um animal,
3: meu,
1: cara.
3: Os caras
1: é
3: arrebentam, animal. Deu match, falei, aí sim, aí é Mix, por isso o melhor Mix do Brasil, meu velho.
1: E aproveitando em campo,
2: ó, a gente não poderia começar essa semana, que a gente tá quase lá, né, Raiz? A Copa é logo ali, já começa em junho. E aí, pra começar o Mix Tudo nessa semana, a gente vai falar dos personagens históricos do futebol. Ou seja, a gente vai lembrar aquelas histórias de quem fez aquele barulhaço pelo Brasil, aqueles momentos que marcaram a sua vida.
3: É muita história, hein?
2: É muita história. Também
1: sem briga,
2: aquelas decepções.
1: Sem briga e sem cartão vermelho.
2: Não,
1: tá?
2: Pelo amor de Deus. E sem dar aquela entrada por trás, né? Na Canela também, em Paulistinha, pelo amor de Deus.
3: Chama o VAR, hein, velho?
2: Temos o VAR aqui, inclusive temos o André aqui, a Yas, os nossos produtores estão aqui pra não deixar, ó, nenhum lance passar, porque hoje o papo é futebol, hein?
1: Então a gente quer saber, ó, quais são os nomes do futebol que mais te marcaram? Olha, eu sei que são muitos, mas você vai ter que escolher. E também conta pra gente uma história que você viveu, né, com o futebol, que você pode compartilhar. Tenho certeza que você, ouvinte da Mix, tem alguma coisa pra contar. Então já manda sua mensagem pro nosso Instagram, @mixtudonamix, uma mensagem de áudio, gente linda. Você precisa entrar no ar, faz o seu show. E acesse a nossa live no YouTube da Rádio Mix, que você vai ver a galera aqui. Aliás, já tem uma galera aqui, a Mata da Esc, o Rodrigo Silva,

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1: Mix, agora são 6h14, a gente curtiu o Blink 182 com I Miss You. Estamos aqui no Mix Tudo, hoje uma segunda bem bacana, porque hoje tivemos aí os 50 nomes, né, Luciano, né, Capo?
2: Opa, que já tem a prévia, hein?
1: Que o Ancelotti já fez uma prévia, enfim. Então, o nosso assunto não poderia ser outro, né? É a paixão do nosso país, que é o futebol. E hoje a gente vai trazer ele. O cara é diretor e roteirista. Ele produziu a série documental Romário, o Cara, de 2024. Depois veio com outro documentário, A Máfia do Apito, para você ver como o cara manja pouco de futebol. E também a gente pode dizer que um pouco ali da... quando a gente tá por trás ali da cortina,
2: bastidores.
1: Os bastidores, exatamente. E agora, ele vai trazer um novo trabalho que vai ser lançado em breve, mas ele vai contar tudo. Vai Brasil, é o nome, Bruno Maia, seja muito bem-vindo, querido.
3: Muito obrigado, é um
1: cara,
3: prazer.
1: É uma honra.
3: Não, a honra é minha aqui, que cresci ouvindo essa rádio, né? Faz tanto parte da minha geração, do Caco também, essa tanta gente que cresceu com a Mix, tá aqui hoje falando pro Brasil inteiro, inclusive mandando um beijo pras minhas tias na Bahia também.
1: Cara, tá, opa, Salvador.
3: Minha tia Ângela, minha tia Neuza estão lá ouvindo, bugadinhas aqui com a gente.
1: Muito bem. Querido, é o seguinte, vamos falar sobre esse projeto que é o Vai Brasil. Você teve muito contato com o Ancelotti. E a Mix vai transmitir aí, a gente quer saber de curiosidade sobre o Ancelotti, de tudo isso. Mas vamos por partes, né? Esse projeto mostra aí os 12 meses finais de preparação da nossa seleção. É uma parceria da CBF com a produtora Feel the Match. E você também foi diretor de marketing do Vasco. O Vasco é o seu time do coração?
3: O Vasco é a maior instituição sobre a face da terra.
2: tá explicado já.
1: Cara, agora
2: deu pra ver que é flamenguista, né?
1: É, lógico.
3: Nossa, nem brinca.
2: Eu achei que era o Corinthians, cara, mas tudo bem, pode ser o Vasco.
1: Cara, ok.
3: Pelo menos hoje, né?
1: É bom no futebol, sabe tudo, os bastidores, mas ele começou a carreira na música. É amigo do Daniel Ferro, diretor de documentário dos Raimundos, e fez trabalhos pro NX Zero. Como assim?
3: Eu não tinha, o Daniel que fez, né? O Daniel, parceirão do NX, eu nunca tive a chance. Quem sabe a partir de agora, na próxima, alguém dos caras aí me chamam pra estar com
2: já
3: o Daniel.
2: Já tá fazendo
3: também.
2: Meio campo aqui, ó.
3: Já tô, vem falar isso.
2: Já tá isso. Feito um contato. E, aliás, desse projeto novo, eu fiquei sabendo que a gente tava trocando ideia ali nos bastidores, que não é só a parte de direção, de roteiro, né, de idealização de tudo, mas também tem a parte musical que você tá começando a desenhar.
3: Ah, legal, cara. Eu quando era moleque, sonhava em ter uma banda tipo NX Zero, só que eu não tive esse talento, essa sorte.
2: Ah, que isso, às vezes acontece.
3: E aí segui outros caminhos, mas acabou que fazendo filmes, fazendo séries, a gente tem que criar trilhas sonoras, e em algum momento isso foi voltando comigo ali, de pegar os instrumentos e tentar ajudar a contar nessa outra linguagem o filme que eu estava dirigindo. E aí comecei a fazer algumas trilhas e tal, e agora no Vai Brasil é uma... também tem isso, tô com a trilha...
1: Vai ser um documentário diferente, é isso?
3: Brasil.
1: É isso, que vai ser o futebol junto com a sua veia, que pode ser o quê? Um pouco pop, um pouco rock and roll?
3: Cara,
1: que vai sair daí?
3: Bem mais pop, mas eu tô fazendo a trilha junto com o João Brasil e com o Pretinho da Serrinha. Então, cara, do funk e um do samba, então...
1: Muito bom.
3: Então, um negócio bem legal, mas assim... cara, é uma série, como você falou, a gente ficou um ano aí acompanhando, desde que o Ancelotti pousou no Brasil. A nossa série começa nesse momento, né? E a gente viajou o mundo aí com a seleção ao longo desses 12 meses, acompanhando todo esse processo de preparação. Ele pegou uma seleção muito desacreditada, em crise, e teve pouco tempo para preparar a gente para uma Copa do Mundo em que há muita expectativa, porque o Brasil está 24 anos sem ganhar.
2: 24 anos.
1: Já é o maior
2: período, igualando até 94. É, que foi 70 e 94.
3: Foram 24. Onde a gente quebrou esse tabu vencendo uma Copa nos Estados Unidos, o que...
2: existe algo em comum.
3: Aumenta a expectativa. Então, assim, a gente ficou esse ano todo aí acompanhando. E vamos lançar agora a série antes da Copa do Mundo. É realmente um produto pra galera entender.
1: Entendi.
3: Em que pé essa seleção tá.
1: Olha, tudo isso que você tá falando, me vem uma pergunta à cabeça. O Ancelotti fez uma macarronada pra você?
3: Não.
1: Porque criou aí, deve ter sido criado uma... né, cara, uma camaradagem nos últimos 12 meses, porque além dos jogadores de futebol que estão ali, você deve ter sido um dos caras que ele também mais viu ali com a câmera, segurando aquela coisa.
3: É, não sei como se ele é que foi. Muito da ideia.
2: Tem que expor os caras, né? É um trabalho difícil mesmo, cara.
3: Pois é, assim, na verdade é muito bacana a gente estar tendo esse acesso com uma parceria com a CBF, mas uma das coisas que eu acho mais legais é que a gente não é parte da seleção brasileira. Então eu não sou brother do Ancelotti. A gente é uma produtora que teve o acesso até lá mas tem uma certa distância.
0: Então, imparcial.
4: Olhar jornalístico da coisa.
3: Eu não sei se neutro, se imparcial, se jornalismo, mas assim, um olhar que não é comprometido a ser parte daquilo, né? É óbvio que a gente se envolve, todo mundo tá trabalhando, acaba dividindo o próprio sonho dos atletas, quem tá ali de que a gente venha a ser campeão. A gente já tinha esse sonho antes, né? Somos torcedores brasileiros antes de mais nada. Mas é isso. Então a gente, óbvio, se encontra muito com o Ancelotti. Mas vou dizer que ele não sei se ele queria
0: Bruno,
3: muito ser filmado tanto assim.
2: Agora, Bruno, uma pergunta. Já vou jogar aquela braba. Você que acompanhou a preparação, tudo, né? Viu ali cada passo que a seleção deu ao longo de todos esses 12 meses. Você como torcedor, você tá na expectativa?
3: O Hexa vem.
2: O Hexa vem?
3: Vem muito.
2: Aí sim!
3: A Mix vai transmitir ao vivo.
2: Era essa resposta que eu queria, hein?
3: A Mix vai transmitir ao vivo dia 19 de julho, a final com o Brasil ganhando, com certeza.

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1: 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Dave e Thames, Rain Dance. 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
2: Mix e mais uma novidade pra todo o Brasil aqui na Rede Mix. David Tennant, a gente curtiu Rain Dance. Hoje o nosso papo, queridos, é futebol. Porque os 50 nomes saíram. Eu tô com essa coisa dos 50 nomes porque eu sei que muitas pessoas estavam esperando, né, ver certos nomes, ouvir certos nomes. Mas a gente tá com um cara que entende muito e vai contar muita coisa pra gente até às 7 da noite, que é o Bruno Maia. Bruno, ele é diretor e roteirista e em breve vai falar aqui pra gente até às 7 da noite, com certeza, sobre esse trabalho novo que vai ser lançado, que é o Vai Brasil, que ele acompanhou aí a nossa seleção e o Ancelotti. Ô Bruno, Ancelotti ou Ancelotti?
3: Ancelotti, eu não sei pronunciar, cara. É um jeito, eu não falo meu italiano.
4: Ó, Ancelotti. Ele é quase meu tio, né? Eu já contei isso pra vocês.
3: Você é italiano, né? Ah,
4: é quase meu tio.
5: Grandino.
4: Não, não é só Grandino.
5: Não.
4: Meu sobrenome é Conrado Lancerotti.
5: Aí, ó.
4: Grandino.
3: É, meu. Cara,
4: tá, é, eu sou Lancerotti, cara.
3: Ah,
4: aí tirou o A, ficou Ancelotti. Aí colocou também, tirou o R, ele colocou um A, ficou Ancelotti.
5: Tá do lado.
4: Tá do lado, né?
5: Tá batendo bola junto.
2: Já
5: tá
2: tô vendo, então, que daqui a pouquinho, cara, vai estar tudo em família, segura.
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0: 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Gente, o Brasil vai desenrolar no futebol, com certeza. Mas um dos assuntos mais comentados nos últimos dias é o novo Desenrola Brasil, que é o programa do governo federal voltado para renegociação de dívidas. A Fabi Travagin vai explicar pra gente quem pode entrar nesse programa e como funciona. Só trazendo boas notícias, né, Fabi? Boa noite, querida. Tudo bem?
1: Boa noite, Raiz. Boa noite pra todo mundo que tá ligado aqui no Mix Tudo. Estou bem e todo mundo vai ficar também, porque conseguir desenrolar suas dívidas é o que todo mundo quer, né? O novo Desenrola foi criado aí pra pessoas com renda de até 5 salários mínimos, o que gira aí em torno de R$8.000. Essas pessoas podem renegociar suas dívidas no cartão de crédito, no cheque especial ou crédito pessoal, com atrasos entre 90 dias e 2 anos. A renegociação, Raiz, prevê um parcelamento em até 48 vezes, taxa máxima de juros de 1,99% ao mês e prazo de até 35 dias para o início do pagamento. Uma vantagem que é muito legal, né, de fazer a renegociação é que são concedidos descontos entre 30% e 90% sobre o valor da dívida.
0: Já então, ajuda, hein?
1: O valor é um desconto muito bom. E a adesão ao programa é feita pelo site ou pelo app do banco em que a pessoa tem a dívida, né? No app do PicPay, por exemplo, você encontra o Desenrola na área de renegociação. É só acessar para ver todas as condições disponíveis e renegociar a sua dívida.
0: Parece que tá fácil demais, então vamos para cima. E você consegue falar pra gente, né, se tem alguma condição especial que o PicPay vai oferecer para incentivar o cliente a aderir ao Desenrola?
1: Sim, Raiz, olha, no PicPay, quem aderir ao Desenrola tem cashback depositado na conta de até 30% do valor renegociado, limitado a R$50 e taxa máxima de 1,45% ao mês, que é melhor que a taxa exigida pelo governo de 1,99%. E aproveitando, o banco também está lançando o Credback, que é uma oferta voltada para restabelecer o limite de cartão de crédito para aquela pessoa que passou aí por momentos de dificuldade. E nesse caso, clientes que não são elegíveis ao novo Desenrola Brasil também podem ter acesso a esse benefício se escolherem renegociar suas dívidas com o PicPay.
0: E agora aquela boa notícia, né? Até quando os ouvintes que têm dívidas, que estão muito afim, né, de limpar o nome de uma vez, podem aderir a esse programa, Fabi?
1: Olha, Raiz, a previsão é que dure aí 90 dias ou até quando durarem os recursos destinados a esse programa. Ou seja, né, o ideal já é se programar o quanto antes, olhar as condições para fazer essa adesão, né, e recuperar a sua saúde financeira, que é o que todo mundo está querendo. Lembrando que toda a jornada de renegociação já está disponível para clientes elegíveis no app do PicPay e no site renegociação.picpay.com. O processo é muito simples, é muito transparente, para que qualquer cliente visualize aí a condição mais vantajosa e tenha muita clareza, né, nessa visualização.
0: Que é o mais importante, exatamente. Exato. A clareza, muito bom.
1: Isso,
0: muito bom.
1: Ele vai poder ver direitinho quais são os descontos aplicados, quais são os valores finais e também o impacto que essas parcelas vão trazer aí no orçamento na hora da contratação.
0: Muito bom, a gente falou do novo Desenrola Brasil, hoje aqui no É da Sua Conta, a Fabi sempre trazendo boas notícias, né? Sempre coisas boas rolando. Querida, muitíssimo obrigado e amanhã a gente espera mais boas notícias aí pra quem é ouvinte da Mix e também cliente do PicPay. Um beijo pra você, até.
1: Beijo, Raiz, até amanhã.
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1: Mix, agora são 6h36, Creed, Don't Stop Dancing. Se você soubesse, querido ouvinte, querida ouvinta, a resenha que tá sobre futebol aqui nos estúdios, porque hoje é o nosso tema, a gente tá recebendo aqui o Bruno Maia. O Bruno vai falar daqui a pouquinho também sobre esse documentário que vai ser lançado em breve. O cara manja tudo de futebol. Agora eu tenho aqui Luciano Leão e Caco Grangino, que são dois caras que estão falando aqui sobre todas as seleções, sobre tudo. Então, vamos continuar essa resenha aqui pro ouvinte da Mix, que agora tá ligado no carro, em casa e tal. Vamos lá. É, eu já quero, eu quero uma opinião do Bruno. É uma pergunta que tá fora aqui do contexto. A sacolada da Itália, irmão, mais uma vez fora da Copa. Né? O que que aconteceu com a Itália?
2: É, eu acho que essa terceira Copa, se não me engano, que a Itália ficará de fora, né? É uma pena para a Copa do Mundo. Óbvio que aumenta a nossa chance quando grandes países não estão disputando, mas eu acho que é muito ruim. Na Copa do Mundo, o mais legal é estar todo mundo ali, você poder encontrar.
1: As grandes potências do futebol, né, cara?
2: Eu acho que eles têm passado por um processo bem, bem complicado, assim. O futebol italiano passou por muitas crises também, financeiras, nos últimos anos, de regulação e tal. Acho que eles acabou refletindo um pouco na formação de jovens lá e dificultou um pouquinho esse processo. Mas agora estão dizendo até que talvez o Guardiola vá pra lá depois da Copa, aí pode ser uma boa...
3: Ô Bruno, essa questão que você falou dessa crise que tá rolando na Itália, né, na seleção italiana, que não foi pra Copa novamente, você acha que tem a ver muito com a má administração do futebol ao redor do mundo?
1: Em geral, exatamente.
2: Cara, eu admito pra você, eu não tenho conhecimento tão a fundo assim da história toda da Itália de acompanhar no detalhe pra poder cravar, né? Mas de fato foi um mercado que perdeu muita força econômica e passou por muitas crises de políticas mesmo do seu futebol, né? Em algum grau tem muita similaridade com o Brasil. Mas eu acho que de fato o Brasil tem uma capacidade de repor talentos maior.
3: A gente tem uma base melhor, né?
2: E até por ser um país onde isso é um sonho para muita gente, né? Você forma muitas pessoas que só tem no futebol ou na música uma possibilidade real de transformar suas vidas, né? Eu acho que isso acaba influenciando muito que a gente consiga continuar tendo tantos talentos surgindo.
1: Em cima disso, só não te cortando, em cima disso, quais são os maiores nomes do futebol masculino pra você até hoje? Eu sei que vai sair uma treta aqui entre
4: da
1: os nossos...
4: Da história? Nossa.
1: Da história do futebol.
4: Dá pra quantos? Seguir até umas 9 da noite?
1: Então
4: programa,
1: vamos lá, começando.
2: São quantos?
1: Vamos lá. A gente marcou aqui 16, Pelé. Primeiro.
2: Pelé vai primeiro, claro. Pelé é primeiro.
1: Ele é o rei do futebol mesmo.
4: Top 5. Puta, Pelé. Tira o Pelé. O Pelé é
2: Pelé, Messi, Romário, Zidane. Vou falar dos que eu. Dos cinco, Pelé eu não vi, né? Mas Pelé a gente sabe. Os outros quatro você é dos que eu vi. Zidane e. É Maradona, né? Acho que Maradona também.
3: Ah, eu posso falar o meu?
1: Pode.
3: Roberto Baggio.
4: Roberto Baggio.
3: Que deu aquela alegria de dar aquela isolada no final dos pênaltis, né?
4: Grande. Em 94 ele se tornou um grande ídolo brasileiro.
3: Dizem, inclusive, que ele tá morando no Rio de Janeiro agora e ele usa, inclusive, a camisa canarinha. Ele falou, eu dei essa Copa pra vocês, cara.
2: Eu entrevistei ele pra minha saída do Romário. Eu tive pessoalmente com ele.
4: É um cara muito de boa. Peraí.
2: Muito de boa.
3: Agora ele é de boa, mas você foi cara de pau de perguntar sobre o pênalti que ele perdeu?
2: Cara, então, isso que eu ia te contar. Esse é um dos grandes momentos da minha vida profissional. Apertar a mão pro McCartney, já me deixou falar disso. E outro, quando eu cheguei na casa do Baggio, a gente tava assim preparando a entrevista, o pessoal tava montando as coisas, e eu pedi pra ir no banheiro. Aí ele falou, eu vou me mostrar o banheiro, e aí no caminho pro banheiro, surgiu o assunto do pênalti. A gente foi caminhando, ele com a mão no meu ombro, falou assim, ah, Bruno, você não sabe, eu peguei a bola... Aí começou a descrever, enquanto eles caminhavam no banheiro, chegou na porta do banheiro, ele não acabou de contar a história. Então a gente fica parado na porta do banheiro pra deixar ele acabar de contar.
4: Conta
2: até
4: de
2: ele chutar a bola pra fora. E eu assim, cara, que situação maluca na minha vida. Eu me lembrava criança vendo aquele pênalti.
4: E pensando você tá
2: tantos
4: com
2: anos
4: um
2: depois.
4: Personagem
2: tá
4: ali na sua
2: na
4: frente.
2: Casa dele.
4: Surreal, né? Surreal.
2: Muito surreal. É muito surreal, acredito nos seus sonhos.
3: E um cara extremamente generoso, tranquilo de conversar, trocar ideia.
2: Brasileiro,
3: e ele levou na boa essa história?
2: Não, ele sofreu muito, ele sofre muito até hoje. Visivelmente ele sofre, mas ele é muito generoso com os brasileiros, né? Ele era muito fã da Ayrton Senna e ele fala no documentário do Romário, ele acha, o Senna tinha morrido poucos meses antes, ele, em homenagem ao Brasil, ele fala que acha que foi o Senna que tirou o pênalti dele, tirou a bola do gol. Pra dar essa alegria.
1: Luciano, tem uma coisa, todos falaram, e pra você?
4: Bom, olha, um cara que eu vejo, sempre vi de forma diferenciada. O Pelé, pra mim, também não acompanhei, mas é o Concur, não tem jeito. Mas um cara que pra mim é o meu ídolo, eu não sou flamenguista, mas é o Zico.
3: É o Zico.
4: O Zico é um cara que eu tenho muito.
2: Um cara sensacional, meu.
0: Galinho de quentinha.
4: Eu me lembro com 15 anos, o Zico se despedindo no Maracanã. Eu assisti aquele jogo chorando, chorando, literalmente igual criança, né? 15 anos.
2: E tá lançando um documentário do Zico, pra quem quiser assistir.
4: Sim,
2: agora,
4: o Samurai.
2: Tá,
4: é, o Samurai de Quintino, né?
2: John Viner.
4: Cara, pra mim o Zico é o cara que você fala, meu, a gente tá falando se o Ronaldo não ganha a Copa de 2002, quem seria o Ronaldo? O tamanho do Ronaldo hoje no futebol, a gente tá falando na live.
2: Se o Zico ganha 82.
4: Se o Zico ganha 8-2 ou até 8-6, não sei qual seria o tamanho do Maradona,
2: exatamente,
4: por exemplo.
2: Eu também, entendeu? Concordo,
3: agora, pra mim, né, que eu acompanhei a Copa de 94, vi o Brasil ser tetra, mas o que mais me marcou mesmo foi o Ronaldo Fenômeno, né? Porque era surreal o que ele fazia com a bola. Quando ele pegava a bola, ele tinha, assim, uma explosão, né, e uma velocidade tão absurda que...
4: Raciocínio rápido.
3: Então, assim, ele praticamente ele nem olhava pro lado, ele já sabia onde outro jogador ia estar, ele conseguia se posicionar e marcar gol. Então, assim, não existia defesa no mundo que não tremesse na base ao ver, sei lá, vindo a quase 40 km por hora, vindo o cara Ronaldo Fenômeno correndo com a bola.
2: Mas como vascaíno, preciso dizer, é maior do que Ronaldo, Romário, é maior do que Zico, Roberto.
1: E aí, quer saber de você, ouvinte da Mix, quais são os nomes do futebol que mais te marcaram, você ouvinte da Mix? A gente quer o seu áudio, manda aqui pro arroba Mix Tudo na Mix, no YouTube da Rádio Mix também, você pode mandar o áudio que a gente vai colocar aqui. E a gente vai falar sobre esse documentário, tá, Bruno, que você tá fazendo, ou melhor, que você terminou e vai lançar em instantes.
2: Não, está fazendo, vamos contar.
1: Vamos lá.

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11: Eu gosto muito nos filmes que eu faço, assim, de. A gente vê alguns documentários que são muito expositivos de como o cara foi grandioso, foi legal, é um grande desfile das conquistas das pessoas. Mas o que mais me atrai são os que têm histórias maneiras.
12: Histórias ricas, né?
11: Histórias ricas. Nem todo mundo que é campeão tem história rica pra contar. A quantidade de loucura da vida do Romário, se um roteirista fosse escrever, a gente diria que aquele roteirista
12: forçou,
11: até hoje, forçou, né? A barra, até hoje.
12: Cara, então, senador,
11: pra mim, é incrível, assim, tudo que ele viveu. Por isso, a minha atração nesse sentido é pela loucura que é a vida do cara, de conquistas, de quedas, de polêmicas, da atitude dele. Então, pra mim, é o maior personagem.
12: É um cara resiliente, é isso que você quer dizer.
11: É um cara que tem uma estrela diferente de todo mundo.
12: A personalidade do Romário, eu acho que dos atletas que eu vi do futebol brasileiro,
11: não chega perto
12: a
11: de
12: mais
11: nada.
12: Forte. Em 94, eu me lembro dele falar: a gente vai ser campeão, e se não for campeão, a culpa é minha, pode me cobrar. O cara falou, chamou pra ele a responsa.
13: Marrento é loucura.
12: Marrento, mas com personalidade.
13: Com muita personalidade.
12: É o Marrento que entrega. E dentro disso, você que, pô, tem a produtora, trabalha tanto tempo com altos documentários do esporte, do futebol, sobre tudo. Qual personagem, de repente você pode até dar um spoiler, que você pensa em fazer ou que você acha que merece, você fala, meu, esse cara merece um documentário?
11: Ah, tem vários, assim. Como eu tava falando, eu procuro mais encontrar uma história incrível de um personagem incrível. Mas a primeira procura que eu faço é, cara, qual é a história legal que esse cara tem pra
12: contar? A história
11: é
12: rica.
11: A história é rica. Esse foi um cara grande, melhor ainda. Mas tem um cara aqui no Brasil que eu vou falar, nem talvez seja um projeto imediato, mas que eu acho que fala-se pouco. É um jogador chamado Reinaldo, do Atlético Mineiro, dos anos 70, que foi o ídolo do Romário.
12: Que se foi a um gente cara acha que o Ronaldo teve lesão...
11: Imagina o Reinaldo. E foi um cara que trazia causas sociais no seu discurso. Sim. É um cara que durante a Copa do Mundo na Argentina recebeu um dossiê da Operação Condor. Tipo assim, é um nível de loucura também, assim, de envolvimento político numa época muito difícil no Brasil. Acho que Reinaldo é um cara...
12: Comemoração
11: o
12: dele,
11: Pelé,
12: né?
11: O Pelé dizia que seria o sucessor dele, mas aí as eleições atrapalharam. Então é um cara muito interessante.
7: Tem muita
11: também.
7: História.
12: Riquíssima.
7: Vai Brasil! É um projeto que mostra os últimos 12 meses, né, de preparação da nossa seleção brasileira. Como é que surgiu o convite para você filmar os bastidores da seleção e você montar esse documentário, Bruno?
11: Cara, eu procuro a CBF desde que a Copa de 22 acabou, porque a gente tá falando, tem umas coisas que no futebol não explicam. Eu sempre acreditei que a gente vai ganhar a Copa em 26, eu falo, cara, eu tenho que filmar esses

0: chegou, já tava o papo, ó, pode vir o Ancelotti, ou ele já tinha fechado?
1: Não, tinha fechado, tinha fechado.
0: Já tinha fechado. E chegou ele... simplesmente com o Ancelotti.
2: E pra ele também, assim, né, ele pega a seleção num momento mais difícil, né, como você falou, um pouco desacreditada, mas tem um quê de sentimento nele, do, pô, tô pegando uma seleção pentacampeã mundial, a maior campeã de
1: todos os tempos. Cara, o Ancelotti é uma das poucas pessoas, eu acho, tem mais certeza do que hoje que vai ganhar a Copa. É impressionante. Tem,
3: cara,
1: muita
3: tranquilidade. Já vem com isso, porque senão ele também ele não teria aceitado.
1: Os jogadores comentam disso, sabe, em off, assim, que ele...
0: Ele consegue transmitir
1: pro elenco. É, ele acredita que vai ganhar a Copa, é isso mesmo. Então é uma questão de esperar a data chegar e vai ganhar.
2: Agora, Raiz, uma questão. Estamos com duas pessoas aqui que entendem realmente de futebol.
3: Sim.
2: Você já tem a escalação ideal de vocês para essa Copa do Mundo? Ou, de repente, algum jogador você fala, não, é essa galera que não pode faltar?
1: Vou deixar com o Luciano.
0: Ah, cara, eu prefiro deixar
3: o Luciano
0: deixar
3: vai contar na live. Segura.

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1: Mix, faltam 4 minutos para 7 da noite. A gente tá recebendo aqui o Bruno Maia. Ele é diretor, roteirista e tá terminando o documentário. Terminando, porque não terminou ainda, é isso?
2: Isso.
1: Muito bem. Esse é um projeto que é o Vai Brasil, que mostra aí os últimos 12 meses de preparação da seleção brasileira. É uma parceria da CBF com a produtora Phil Demet. E aí vem a perguntinha. Ô Bruno, você viu muita coisa que você não pode mostrar nesse documentário?
2: Não, está mostrando bastante coisa no documentário. É legal falar, né? A série vai ao ar no início de junho, antes da Copa. Ou seja, falta menos de um mês para todo mundo ver isso no ar e a gente ainda está gravando.
1: Você viu as jogadas ensaiadas?
2: Vi bastante. Mas isso é uma coisa muito doida para a gente que produz, está fazendo cinema.
3: Que correria.
2: Nesse momento, a gente está produzindo a filmagem da convocação na semana que vem, está editando tudo que a gente já fez. E alguns episódios já estão finalizados, então a gente está em várias etapas de produção, uma operação super complexa, mas que vai botar no ar esse material antes da Copa do Mundo, que é para o Brasil todo poder assistir e entender em que ponto essa seleção chega nessa busca pelo Hexa.
4: Olha, eu ia falar que esse documentário tem que terminar, sabe onde?
2: Fala aí.
4: Com o Hexa.
2: Ah, sim.
1: Boa.
4: Né? Ninguém dá taça na mão ali, ó.
2: A gente vai seguir filmando durante a Copa do Mundo e dependendo do que aconteça, quem sabe a gente não continua depois.
4: Uma extensão.
3: O Bruno tá parecendo o marcador do Mbappé, tá correndo igual louco nesse
1: período. Exatamente. Cara.
2: Ele corre demais. Cara.
1: E o que mais te impressionou vendo essa preparação nesse último ano?
2: Cara, das coisas que mais me impressionaram foi um período onde a seleção brasileira viajou por muitos países diversos, como Bolívia, Equador, Japão, Coreia do Sul, Inglaterra, França, Estados Unidos. E, cara, ver o que a seleção brasileira ainda representa no mundo, quando você entra num ônibus da seleção e aquele ônibus passa e o mundo se volta para aquilo com um olhar, como se estivesse olhando para um altar. Isso é talvez o maior. Se a camisa do Pelé foi o maior elemento diplomático do Brasil durante muitos anos.
3: É o Santo Sudário, né?
2: É o Santo Sudário. Pelé não estando mais aqui, talvez o ônibus que leva a seleção brasileira ainda tenha um pouco desse papel. Não importa quem tá ali dentro, isso é muito emocionante pra gente como brasileiro.
3: Em qualquer lugar do mundo, né?
2: Ter a chance de estar do lado de dentro e ver as pessoas olhando para aquele ônibus, isso me marcou muito.
1: E qual a coisa mais legal que você filmou e vai estar no documentário?
2: Vai estar no documentário, vocês vão ver, eu não posso falar.
1: Não, mas uma
2: coisa muito bacana os momentos que a gente teve com os jogadores. A gente teve sempre em situações onde a gente estava muito sozinho com eles. Então eles tinham mais tempo, mais espaço para serem um pouco mais profundos, eu acho, nos pensamentos deles, nas relações deles. Eu acho que a gente consegue ouvir um pouco melhor o que esses caras pensam e sentir a verdade um pouco deles, assim, sabe? Do que em outros momentos, quando o jornalismo passa para uma entrevista rápida. E eu acho que isso é muito bacana, vai mostrar uma dimensão dos caras que talvez seja rara mesmo.
1: Você estava com os melhores do Brasil, sabe, do mundo. Qual que é o jogador mais introspecto e o mais porra louca, vamos dizer assim?
2: No porra louca, eu acho que essa seleção não tem. Hoje o futebol tem um nível de performance muito alto, né? Os caras não tem tempo pra ser porra louca mesmo, porque o corpo não aguenta.
4: Não dá pra ser
2: então,
4: Romário
2: ao contrário,
4: hoje.
2: Não dá. Então, assim, eu me lembro quando a gente foi fazer entrevista com o Vini Júnior na casa dele, o empresário tava preocupado com o horário acabar, porque ele tinha que ter 40 minutos de sono depois do almoço. Sabe, é tudo muito controlado para poder seguir uma agenda de alta performance. Então isso é uma coisa que me chamou a atenção, o nível de controle mesmo para esses caras atuarem como super atletas que são, né?
4: Eu fiquei imaginando o empresário dele pegando ele no colo que nem um bebê e colocando na cama. Júnior, vamos
2: Não era assim, mas ficava uma pessoa no meio do cara, precisa acabar agora a entrevista que ele tem que subir. Tudo era calculado, os passos todos dele, os minutos são calculados. Pra que essa rotina dele não se perca.
1: Querido, falando em terminar essa entrevista, a gente vai ter que terminar, mas a gente quer que você faça aí um compilado do que vai ser, né? Esse documentário, se tem data pra sair.
2: A gente vai estar no Globoplay e na TV Globo a partir de junho.
1: Tem data?
2: A gente vai estar entre o dia 1º e dia. A Copa do Mundo começa dia 11 de junho, a gente vai estrear antes da Copa do Mundo.
1: Falta menos de um mês. Falta exatamente 30 dias.
2: Como a gente está correndo para finalizar tudo ainda, vamos filmar a convocação. Vamos filmar o último jogo do Brasil, dia 31 de maio. Então a gente está correndo tanto que a data não está precisa ainda. Vai ficar um pouco para cima do laço. Mas vai ser antes da Copa do Mundo. A gente já está botando um monte de coisa nos canais da Phil Demet, da CBF também, nas redes sociais. Eu convido as pessoas para acompanharem. E vai ser um filme realmente para. Se você gosta de futebol, tá meio afastado da seleção, eu vou dizer que você vai necessariamente voltar a se apaixonar, mas eu acho que você vai poder se conectar de verdade com o que a seleção é e decidir se você quer ou não. E você... só pode dizer que eu acredito que o Hexa vai vir aí.
1: Cara, todos queremos você.
2: Na Mix.
1: Exatamente. Aliás, falando aí em transmissão, a Mix vai transmitir os jogos do Brasil né, nessa Copa de 2026, o nosso querido Luciano Leão, que você viu que manja muito, vai estar com a gente.
2: Fera braba.
1: Também o Charla vai estar com a gente. A galera que vai fazer a história do futebol no FM de uma maneira muito diferente, de que você ainda não ouviu. Vai ser muito legal essa transmissão da Mix. O Luciano tá com o rosto aqui, cara, ali com um olhar aqui, com penetradíssimo. Então é o seguinte:
3: já tô sentindo o clima de Copa.
1: Dia 13 de junho será a primeira transmissão da Mix, onde a gente vai transmitir Brasil e Marrocos. Agora é o seguinte, Bruno, você tem Instagram, você tem redes sociais e você tá postando alguma coisa desse...
2: Estamos postando, sim. É arroba Feel the Match, que é em inglês, né? Uhum. É, sentir o jogo em inglês, para quem quiser procurar aí. E o meu é arroba Bruno Maia, mais fácil. Bruno Maia no Instagram. Fácil.
1: E lá você tá postando as coisas, curiosidades.
2: E lá também tem os canais da Feel the Match, e através de mim você chega lá. Estamos postando um monte de coisa lá, cada vez mais aumentando. Daqui a pouquinho a gente vai ter uma música que vai vir também, muito legal, uma música tema da série. Vai ser um feat muito forte, mandar para cá. Tomara que ele possa tocar na Mix também. Mas quem sabe vira um dos temas da Copa do Mundo.
1: Cara, então, já fica combinado. Assim que sair, assim que estrear, você vai voltar e aí você vai contar os bastidores que você não pôde contar agora, correto?
2: Fechado.
1: É isso, Lu? É isso,
3: demorou.
1: Caco?
2: Fechado.
1: Vou
2: cobrar, então. Vou cobrar, tá?
1: Luciano Leão, quais as suas redes sociais?
3: King Lion. Arroba Luciano Leão fala, que lá a gente fala mesmo.
1: Fala mesmo.
3: Pode chegar, achei que a gente troca ideia e o Brunão, a gente tá sempre acompanhando também o trabalho dele nas redes sociais. Tá sempre falando do Flamengo.
1: Sabe? Mentira, ele é vascaíno. Pô, o que você tá falando? Caco Grandino, obrigado por hoje, irmão.
2: Vou começar a cantar o hino do Vasco aqui, hein?
4: Então é o seguinte, ó, amanhã a gente volta, tem vários jogos aqui que o Brasil vai transmitir e daqui a pouquinho também tem, né? Não, o Raiz sai daqui e já vai direto passarinho ao lado, né, Raiz?
1: Exatamente, no estúdio. Caco Grandino, arroba Caco Grandino, Caco é com C-A-C-O, tá?
4: C-A-C-O.
1: Não, não.
4: É isso.
1: E eu sou Roberto Raiz. Gente, obrigado, até amanhã. Bruno Maia, mais uma vez, sucesso e se prepare pra voltar, tá?
2: Muito obrigado, galera. Valeu mesmo. Beijo pra todo mundo.
1: Valeu, querido. Valeu, Lu!
3: Vai, Brasil! De volta.

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0: são 7h35, capital inicial desse plugado no melhor mix do Brasil, cai a noite. E aí, gente boa? Uma excelente semana pra você que parou aqui na Mix. Eu tenho um lance pra te contar, aliás, pra te pedir, né? Daqui a pouquinho, às 8, começa mais uma edição do nosso Pede no Zap. Bora fazer a programação da Mix, colocar o seu som aqui pra rolar. Manda uma mensagem de voz pra mim, dizendo quem é você, de onde você tá ouvindo a Mix. E esse som pra gente começar bem a semana, né? Que som é esse que vai te embalar? Conta pra mim nessa mensagem de voz. Todas as músicas que a gente curtir entre 8 e 9 da noite são as que vão chegar no Zap da Mix. Então coloca o seu som aqui, já fica o convite. 11 98340 86 é o Zap da Mix. Capricha nessa mensagem de voz e aproveitando que você vai estar no Zap, né? Com o celular na mão. 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

0: Boa noite, Harry Styles, é Ziri Was. Imagina ele cantando esse som nos estádios aqui no Brasil. É, ele tá chegando agora no meio do ano para apresentações. Deixa eu dar boas notícias. Primeiro, pro Marco Costa, que tem o final do telefone 0382. Marco, seus ouvidos ganharam um fone de ouvido da Aiva. Cara, que presente maravilhoso, tá? Parabéns. Nota 10 de 10. Nossa equipe vai entrar em contato contigo.
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0: E mais um show foi confirmado no Brasil. O Deep Purple anunciou que vem pra cá novamente pra divulgar o novo disco, que se chama Split. Esse novo álbum, que é o 24º da carreira da banda, deve chegar às plataformas agora, no mês de julho. E uma coisa curiosa é que esse novo trabalho Deep Purple promete resgatar a sonoridade antiga dos caras lá no início dos anos 70, que era uma paulada. Era incrível o som dos caras, continua sendo, né? Aliás, segundo o Ian Gillan, que é vocalista do Deep Purple, a banda tá num excelente momento. Então se liga, hein? Deep Purple se apresenta em um único show aqui no Brasil, no dia 5 de dezembro, no Suhai Music Hall, que fica em São Paulo. Para saber mais sobre a vinda dos veteranos do rock, vai na nossa casa na internet, radiomixfm.com.br.
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0: Vai começar o Pede no Zap.
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8: Tá no ar o programa feito pelo melhor ouvinte do Brasil. Não adianta. O ouvinte da Mix é o melhor de todos. Então capricha a partir desse momento. Como sempre, né? 11 983 408 mil. Esse é o zap da Mix. Por esse número você vai enviar uma mensagem de voz. Eu quero saber quem você é, de onde você está ouvindo a Mix nesse Brasil muito grande. Esse som para melhorar a nossa noite. Boa noite.
9: Boa noite, Rádio Mix. Me chamo Evelyn. Gostaria de oferecer a música Love Me Like You, da Ellie Goulding, para o seu Sérgio Santos, certo. Meu grande amor. Oh. Boa noite.
2: Sérgio, né? Bad, no zap. Mix.

0: agora são 8h13. A gente curtiu Alex Warren, Ordinary.
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0: Vocês estão fazendo show. Obrigadão. Opa, pra você que chegou agora, tá rodando o Pede no Zap. Todas as músicas que a gente tá curtindo são as que chegam no zap da Mix com uma mensagem de voz. Com o nome de onde você tá ouvindo a Mix, hein? Esse som bacana pra começar bem a semana. 11 98340 8000. Faz o show. César Cadini tá sempre por aqui. Ele é motorista por aplicativo em Cuiabá, no Mato Grosso. Motoristas por aplicativo e as motoristas nesse Brasil. Dando uma carona pro som da Mix. Vocês estão na rodagem? Brigadão. Ótimas corridas pra vocês. 5 estrelas. Fernando de Maceió, nas Alagoas, tá por aqui. O Murilo da Penha, Zona Leste de São Paulo. O Renato Leite é motorista por aplicativo em Guarulhos. Quanta gente bacana dando carona pro som da Mix. E você?
2: Boa noite, Ed Mix.
0: Boa.
2: Aqui é o Everton Cauê e o Fernando Fião, de Presidente Prudente. Gostaríamos de ouvir alguma música do Snoop Dogg.
0: Boa.
2: Por favor, bota pra gente.
0: Receba.

0: Migs, agora são 8h19. Parabéns, parabéns por esse som que você pediu. Esse som do Coldplay, Adventure of a Lifetime, foi demais. Quem pediu? Quem mandou uma mensagem aqui pro Zap, tá, Migs?
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0: Marcos Paulo, obrigado, Marcão. Uma ótima noite, uma boa semana pra você. Abraço também pro Ivanildo. Ivanildo, gente, mora em Belo Jardim, Pernambuco. Qual o nome da cidade? Que lindo. Eu moro onde? Em Belo Jardim. Nicolas, tá em Marabá, no Pará. Esther, tá em Ponta Grossa, no Paraná. A Beatriz está em São Paulo. E tu? Me fala da onde? Por uma mensagem de voz, faz um check-in aqui no 11 983 408 mil.
2: Alô, Mix FM, aqui é Jansen Marconi Modesto, motorista de aplicativo aqui de Belo Horizonte. Gostaria de ouvir qualquer música do Nickelback, por favor. Grande abraço.
0: Agora, obrigado pela carona.
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1: Mix, agora são 8h24, é a sua vez de fazer o show no 11 983 408 1000, pedindo uma música pra gente rolar.
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2: Diego Barone falando agora da série que tá todo mundo comentando, que é americana, mas tem parte da trama filmada no Brasil, chamada Homem em Chamas, da Netflix. Eu fui assistir e é impossível não te pegar nos primeiros 5 minutos, e principalmente quando o primeiro episódio acaba, porque acontece um negócio completamente inesperado e horrível que já te deixa sem fala. O protagonista é John Creasy, um ex-agente das Forças Especiais Americanas e da CIA, que ficou completamente traumatizado por conta de uma missão que deu errado. Até que um amigo dele oferece um trabalho no Rio de Janeiro para ver se ele consegue se recuperar. Afinal, ele é muito bom no que faz. As duas maiores virtudes dessa série estão nas cenas de ação, que são bem realistas, envolventes e relevantes, e na carga emocional profunda do protagonista, muito bem desenvolvida e equilibrada entre a guerra psicológica dentro da sua cabeça, misturado com busca por vingança, redenção, decisões duvidosas e ainda proteger uma garota adolescente rebelde que passou por um trauma também. A série Homem em Chamas é densa, violenta, marcante, com um final incrível e inteligente que deu um gancho para a segunda temporada e é da Netflix. Me segue no Instagram para mais, @DiegoBaroneNoAr. Lá tem o link do canal Kryptonita no YouTube, onde eu apresento vários conteúdos desse universo.
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0: O show é seu até as 9 da noite. Então capricha, faz bonito, mensagem de voz. 11 983 408 mil. Faz assim, ó.
2: Sou Luiz Carlos de São Paulo. Estou ligado na Rádio Mix. Toque pra mim qualquer uma do J Quest.
0: Agora.
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0: Mix, agora são 8h38, que é arraso de programação que você tá fazendo aqui. Esse foi o Imagine Dragons com bônus. Fizeram um check-in aqui no Zap da Mix pedindo esse som.
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0: Manda uma mensagem de voz pro 11 983 408 mil. Esse Zap da Mix tem um número tão fácil, né? De você memorizar, enfim. Agora é só você fazer o show nessa mensagem de voz. Eu quero saber qual é o teu nome, de onde você tá ouvindo a Mix e esse som pra gente ganhar a noite de segunda. Um abração pro Vanildo de São Luís do Maranhão, tá com a gente. Gustavo de Osasco. Karine tá em Embu das Artes. Ariane está em Viamão, no Rio Grande do Sul. E você?
2: Boa noite, Rádio Mix. Boa. Aqui é Fabiano e Teresina Piauí. Toca pra nós Red Hot, Californication. Valeu.
0: Receba.

0: brabo, né? Amanhã, quem sabe, a gente já pode tocar o teu som. Todas as músicas que a gente ouve são as que chegam aqui entre 8 e 9 da noite. Capricha, então. 11-983-408-1000. Boa noite, quem é?
1: Boa noite, Mix. Oi. Paulo Silva, de Criciúma, Santa Catarina. Aqui no trabalho. Queria ouvir aí um Metallica. Opa. E Nothing Else Matters pra nós aqui, que nós estamos ouvindo aqui no trabalho. Ei, meu aluno aqui. Aquele abraço, Mix.
0: Valeu, trabalhadores do Brasil.
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0: são 9 horas. Mix, pede no zap. Fazendo check-out no programa de hoje, o som das Pussycat Dolls. E amanhã, gostaria muito de abrir o programa, o pede no zap com o teu som. Já manda agora o som que você quer ouvir amanhã às 8. Não chega atrasado, não. Atrasada, não. 11 983 40 8000. Até.
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